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3: 9:21.
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7: 9h46.
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5: Seis e um.
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3: Fala aí, gente boa. E aí, só alegria, felicidade geral. 12 por 8 e sexta-feira chegou. E chegou a sexta, você já sabe, né? Hora de deixar a semana um pouquinho de lado, aumentar o rádio.

0: De entrar no clima do nosso Violada Sertaneja. Eu sou o De Luca, hoje tem muita moda boa. Tem caboclo, violeiro, boiadeiro, caminhoneiro, tem amor, tem saudade e tem aquelas histórias que só a música sertaneja sabe contar, né? E hoje é dia de homenagear duas categorias importantes. Dia dos bancários, um abraço para você que passa o dia atrás num balcão, numa agência, num atendimento, cuidando da vida financeira de tanta gente, e hoje também dia da avicultura. Atividade que está presente na mesa do brasileiro, movimenta muito o trabalho do campo até a cidade. Hein? E a nossa música sertaneja também, né? Fala de gente que trabalha cedo, que pega a estrada, que enfrenta sol, chuva, distância e não para. Onde quer que você esteja, bem-vindo, nosso Violada Sertaneja tá no ar.
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0: E a gente já começa a nossa sexta-feira com uma moda que tem uma história danada de bonita. Essa música é a composição do Tião do Carro e Ademar Braga. Jade Jefferson, Sonho de Caboclo. História simples, mas que pega a gente, viu?

0: Léo Canhoto e o Robertinho, apartamento 37. Muito bom, gente. Sexta-feira começou bonita por aqui. Agora deixa a Viola trabalhar, eu vou ali rapidinho e daqui a pouquinho eu já volto com mais história, mais emoção e mais saudade aqui no nosso Violada.
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7: Seis e 17.
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7: 6:20.
8: Olá, meu amigo, minha amiga, gente boa, pedimos licença para chegar mais uma vez na sua casa e no seu trabalho, trazendo para você, para sua família, para todos, né, que estão por aí, mais uma nova edição do programa O Homem e a Terra, Serviço de Comunicação do IDR Paraná, que é o Instituto de Desenvolvimento Rural do Paraná, e a Par Emater. Aqui na produção e apresentação estou eu, Aparildo Alba, conversando com você nesta sexta-feira de lua crescente, 28 de agosto de 2026. Dia do bancário, dia nacional do voluntariado, dia do avicultor e de Santo Agostinho também. A gente começa aqui o nosso trabalho trazendo para você o novo preço de referência, né? Para o leite cru, que o Conselho de Paraná definiu nesta última quarta-feira, dia 26 de agosto. Praticamente sem variação, né? Em relação ao que foi decidido pelo mesmo Conselho no final de julho. Então o valor ficou em R$ 2,60 por litro do leite padrão. Vale para o produto, então, que você, criador, entrega para a indústria neste mês de agosto e que tem pagamento previsto para o próximo mês de setembro. Bom, destacando, né, que leite padrão é o produto que na análise apresenta 13,5% de gordura, 3,1% de proteína, 500 mil de células somáticas, 300 mil de contagem de placas padrão por ml do produto e volume de entrega diária de até 300 litros. Para o produto com mais qualidade e entrega superior a 3 mil litros por dia, o preço de referência ficou em R$ 3,28 por litro. E para o leite com qualidade inferior ao leite padrão, né? E também entrega diária de até 300 litros, o valor é de R$ 2,40 por litro. Agora a gente chama aqui a participação do extensionista Éder Froza, do escritório de Salto do Lontra, especialista em abelhas, que vai falar, claro, né? Especialista em abelhas, vai falar sobre os cuidados que você, apicultor, você, meliponicultor, tem que dedicar aí às suas criações neste período do ano. Vamos ouvir.
6: A atividade das abelhas, seja a apicultura ou meliponicultura, e o criador de abelhas, estão dentro de um período do ano bem importante e eu diria até crucial para quem pretende produzir mel ainda nesta janela de safra. Esse é um período que compreende aí os 60 dias antes da florada e aqui cabe ressaltar a importância do criador ter bem identificada qual é a flora da sua região e saber exatamente quando inicia a principal florada para as abelhas. Esse é um período, uma época do ano que pode ter variações para diferentes regiões do estado, mas na grande maioria do estado esse momento está acontecendo agora. Em algumas regiões ele já se iniciou e outras ainda está por iniciar. É nesse momento que o criador deve realizar o manejo pré-safra, que é um conjunto de técnicas aplicadas para aumentar a quantidade de abelhas na colmeia e, consequentemente, ter um aumento de produção dentro da sua atividade. Dentro dessas técnicas, eu quero aqui destacar algumas delas, que seriam a troca de cera. É o momento que o apicultor deve retirar os quadros velhos e fazer a sua substituição por quadros com cera alveolada de boa procedência. Ele deve iniciar aí a alimentação artificial com açúcar seco, xarope e proteína, visando estimular aí a postura da rainha, a retirada de possíveis realeiras para evitar que esse enxame venha realizar uma enxameação e redução populacional da colmeia, que venha acarretar menos produção aí na safra. Também realizar a retirada dos favos contendo cria de zangões, né, fazendo com que diminua, né, evite o aumento da população de zangões dentro da colmeia, reduzindo assim que eles consumam mais mel, né, impactando também na quantidade de mel produzido, visto que o zangão consome muito mel dentro da colmeia. E o aumento do espaço interno da colmeia, colocando melgueiras, que também ajuda a reduzir a enxameação e aumenta a área disponível para a postura da rainha e armazenamento de mel. Na meliponicultura, agora é o momento de fornecer alimentação energética por meio de xarope e fornecimento de proteína e cera mista para o desenvolvimento dos enxames das melíponas. Então, essas são ações relativamente simples, mas obrigatórias aos criadores de abelhas que querem aí atingir altas produtividades na atividade e ter um aumento aí da sua renda com a produção de mel.
8: Você ouviu aí o extensionista Éder Froza, especialista em abelhas, que falou dos cuidados, né, que você apicultor, você meliponicultor, tem que ter, tem que dedicar aí as suas criações nesta época do ano.
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8: Bom, vamos ver agora a situação de mercado das principais hortaliças colhidas nesta época do ano aqui no nosso estado, acessando o relatório com pesquisa de preços que a Ceasa divulgou nesta última quarta-feira, né, anteontem, 26 de agosto. Na Ceasa de Londrina, a gente vê aqui que a abobrinha branca teve o preço variando entre R$ 22,45 a caixa com 20 quilos, vagem R$ 3,95, a bandeja com 300 gramas, tomate saladete, tomate melhor classificado, né? R$ 100 a caixa com 20 quilos, o longa-vida com o mesmo preço, brócolis R$ 4,16 o maço com meio quilo e o repolho verde, médio, tamanho médio, R$ 20 o engradado com 25 quilos. Em Curitiba, batata comum especial foi vendida por R$ 65,00, a saca com 25 quilos, R$ 2,60 o quilo. Couve-flor, tamanho médio, R$ 2,50. A unidade pesando mais ou menos 1,5 kg. Alface, tamanho médio, R$ 25,00. A caixa com 6 quilos. Salsinha, R$ 5,00 o maço com 400 gramas. Mandioquinha salsa, de primeira, R$ 35 a caixa com 8 quilos e o alho poró R$ 15 o maço com 2 quilos.
10: Você que gosta de participar das caminhadas na natureza, eu conto que agora, neste próximo domingo, dia 30 de agosto, depois de amanhã, né? Temos 3 eventos programados para acontecer aqui no nosso estado. Em Ivaiporã, o circuito Cachoeira Salto do Bulha, que tem 12 quilômetros de percurso e sai às 7 da manhã do Parque Jardim Botânico, lá da cidade. Ainda a caminhada Cachoeira do Atlantique, em Mandaguaçu, com saída marcada para as 8 da manhã do Condomínio Solar das Palmeiras. E o circuito Ecocultural Guaraguaçu, de Pontal do Paraná, com partida definida para as 7 da manhã da ponte do rio Guaraguaçu, que fica na comunidade, né, que tem o mesmo nome do rio aí. Esta caminhada de Pontal do Paraná tem 600 vagas, de Mandaguaçu 1.200 e a de Ivaiporã 2.500 vagas. Então, você que ficou interessado, né, pode conseguir mais informação falando com o pessoal das secretarias municipais de turismo desses 3 municípios, né, onde acontecem esses 3 eventos, ou ir até o nosso site na internet procurar lá pelo calendário anual das caminhadas na natureza, onde tem detalhes sobre esses 3 circuitos que citamos e também sobre outros que ainda devem acontecer aqui no nosso estado até o final deste ano. Esse é o recado que a gente tinha para hoje. Vamos ficando por aqui, desejando a todos vocês uma ótima sexta-feira, um excelente final de semana também. Até segunda, até semana que vem, quando estaremos aqui mais uma vez conversando com você, né? Trazendo para você aí, para todos, mais uma nova edição do programa O Homem e a Terra. Forte abraço, fiquem com Deus e até lá.
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7: 6:32.
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17: Voltei, pessoal, e agora tem uma história interessante para começar o segundo bloco com André Andrade, Pássaro Sem Ninho. Música que apareceu no álbum Pássaro Sem Ninho, próprio nome, lançado pela dupla lá em 2007. Tem curiosidade que eu gosto nessa letra, que o homem se compara a um passarinho e avisa pra mulher: olha, se você me deixar solto demais, eu posso voar, e depois pode ser que eu não volte. Composição para André Andrade e Luiz Rosa. Bora curtir e matar saudade com essa música de amor.

0: Fechando o bloco pra gente curtir, Os Dois Mineiros, A Saudade e o Carreiro, modas daquela que faz a gente lembrar de alguém, de algum lugar, de algum tempo da vida, né? Fica comigo que daqui a pouquinho tem muito mais moda boa por aqui.
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4: Seis e quarenta e seis.
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10: 6:50.
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15: Alô, galera que acompanha o Agronejo. Sejam muito bem-vindos ao nosso encontro com as informações mais relevantes do campo brasileiro. É sempre um prazer estar com vocês, trazendo um panorama completo, direto ao ponto, sobre tudo que movimenta o agronegócio por aqui. Lineu Silva na área, pronto para a gente mergulhar nas notícias que importam para o produtor rural e para quem vive e respira o setor.
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15: E já começamos nossa primeira parte com uma notícia que agrada bastante gente. O preço da soja segue firme no Brasil.
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15: É isso mesmo, meus amigos. A saca do grão tem registrado alta de até R$5, um movimento que anima o mercado. Essa valorização é impulsionada por uma demanda que se mantém forte, consistente. E a expectativa é que essa tendência de preços se sustente no médio prazo. Uma boa notícia para quem investe e trabalha com a soja, mostrando a força e a resiliência do nosso agronegócio. A demanda aquecida é o motor que mantém esses valores em patamares elevados, garantindo um cenário positivo para os próximos tempos. É o Brasil mostrando sua força no mercado global de grãos.
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15: E com essa informação importante sobre a soja, a gente fecha a nossa primeira parte do Agronejo. Mas não sai daí não, tem muito mais vindo por aí. Já já a gente volta com mais notícias e análises do mundo do agronegócio. Fiquem ligados!
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26: 7:25.
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35: Fala, turma do Agronejo. Que bom ter você com a gente para mais essa rodada de informações. Pra gente começar a esquentar os motores por aqui, uma notícia que anima e muito o setor. Agronejo. As vendas de biocombustíveis estão em alta e isso promete acelerar e muito a geração dos nossos CBios, os créditos de descarbonização. Agronejo. É o Brasil mostrando mais uma vez sua força e compromisso com a sustentabilidade do nosso planeta, viu? Com esse aumento da produção de etanol e também do biodiesel por aqui, a expectativa é que a gente veja um volume ainda maior de CBio sendo gerado. Isso é excelente para o nosso agronegócio, impulsionando ainda mais a economia verde, gerando mais oportunidades e valorizando o trabalho no campo. É a energia limpa que a gente tanto preza, ganhando cada vez mais espaço e reconhecimento, tanto aqui dentro quanto lá fora. Uma notícia que celebra a inovação e o potencial potencial gigantesco do nosso país nesse cenário global.
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35: E a gente segue de olho em tudo que move o campo. Fique com a gente, porque tem muito mais informação e novidade chegando nessa parte do Agronejo, tá?
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7: Vamos continuar nossa viagem pela música sertaneja. A primeira agora é uma moda que parece uma fotografia de uma época que ficou lá atrás, com Geraldo Viola e Dino Guedes, Pousada de Boiadeiro. Música de Dino Franco e Tião Carreiro de 1984. O que essa música conta? Um homem olhando para trás e lembrando da fazenda onde cresceu, da escola de madeira, do cavalo, dos bailinhos, da sanfona e da viola. O tempo passou, a fazenda mudou e os parentes foram embora. E agora a gente curte esse som aqui na viola para você.

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1: A vocês, Divino Donizete, e todos os admiradores da boa música sertaneja, vai o sincero abraço

0: E fechando ao som do Vieira e Vieirinha com Boiadeiro de Goiás. E falando em boiadeiro, eu vou só ali conferir se o café tá passado, viu? Tomar mais um golinho e daqui a pouquinho eu já tô de volta. Fica na sintonia.
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11: E a gente segue com as notícias que impactam o dia a dia do produtor rural.
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11: Uma informação que pode trazer um alívio e tanto para o setor. As dívidas no agronegócio podem ter um prazo maior para renegociação.
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11: Essa é uma possibilidade que vem de uma articulação importante, liderada pelo deputado federal Paulo Pimenta, do Partido dos Trabalhadores do Rio Grande do Sul. Ele, que é o relator da medida provisória 1370.

0: 76 de 2026, tem se dedicado a essa pauta fundamental. Essa MP, aliás, tem como foco justamente a renegociação das dívidas rurais, um tema que mexe direto com a saúde financeira de muita gente no campo. O deputado Paulo Pimenta está articulando com a FF para que essa medida se concretize, trazendo mais fôlego e estabilidade para os trabalhadores e produtores rurais. É uma movimentação que o agronejo acompanha de perto, trazendo sempre as informações mais quentes e relevantes para você, que vive e respira o agronegócio.
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0: Por aqui, a gente não para. Fique com a gente.
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5: E olha que moda agora a gente vai curtir com Ney Cigano e Silvio Rei. Exemplo de cão. Essa música tem a autoria do Caetano Erba e do Tião do Carro. E eu vou te falar, viu? Moda que entrega uma música e uma história diferente.

0: Fechando mais uma sequência, Pedro Beta e Zé da Estrada com Boneca Cobiçada. Com uma programação dessas, a sexta-feira vai passando que a gente nem percebe, viu? Daqui a pouquinho eu já volto com mais um bloco por aqui.
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4: 7:58.
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18: E seguimos em frente aqui na nossa jornada de informações pelo Agronejo.
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18: É sempre um prazer trazer os dados que movem o campo brasileiro. E agora, uma notícia importante do setor de biocombustíveis.
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18: Os efeitos do El Niño, que a gente sabe que impactam bastante nossas lavouras e o clima, estão chegando também nas matérias-primas agrícolas fundamentais para a produção de biocombustíveis. Falamos da cana-de-açúcar, do milho e de outras culturas que servem de base para esse segmento estratégico. Mas a boa notícia, meus amigos, é que a variedade de matéria-prima que a gente tem no Brasil tem sido crucial para amenizar o impacto do El Niño. Mesmo com os desafios climáticos, a diversidade de opções de cultivo ajuda a manter o equilíbrio e a produção nesse setor tão vital para a nossa economia e para a sustentabilidade. É a força do nosso agronegócio mostrando sua capacidade de adaptação diante das adversidades do tempo.
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18: Fique ligado, a gente faz uma rápida pausa e já volta com muito mais agronejo para você. Até a próxima parte.
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0: E o nosso Violada continua. Bora curtir mais um bloco aqui, mais uma sequência. Essa primeira moda tem uma história que parece até roteiro de filmes. É Henrique e Gabriel, Empreitada Perigosa. Essa música não nasceu com Zé Henrique e Gabriel, não, viu? Composição do Jacoazinho e Moacir dos Santos, lá em 1969. Com novos arranjos aí, uma nova roupagem. Só que a história continua a mesma, viu?

0: E pra fechar essa sequência, mistura de gerações, Ana Castela, Mato Grosso e Matias, Tentei Te Esquecer, fechando mais uma sequência, e daqui a pouquinho o nosso Violada já volta, rapidinho.
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5: 8:14.
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10: Começamos mais uma vez com o Agronejo, seu programa feito para quem vive e respira o campo, trazendo as informações que realmente importam para o seu dia a dia.
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10: E olha só, a busca por soluções no agronegócio tá em alta, viu? A gente percebe que a procura por projetos de irrigação, por exemplo, aumentou bastante entre os produtores rurais.
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10: E essa alta não é à toa, não. Ela vem como uma resposta direta aos riscos climáticos que a gente tem enfrentado, especialmente com a influência do El Niño, um fenômeno que sempre traz preocupação para o setor. É natural que, diante dessa instabilidade no clima, o produtor busque formas de proteger sua lavoura, garantir a produtividade e minimizar as perdas. A irrigação surge aí como uma ferramenta essencial, um verdadeiro investimento para manter a resiliência no campo. Mas claro, nem tudo são flores. Mesmo com essa necessidade crescente e a tecnologia disponível, um grande desafio ainda se impõe: a obtenção de crédito. Conseguir o financiamento adequado para esses projetos de irrigação continua sendo um ponto crucial, exigindo planejamento e muita atenção.
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10: E assim a gente fecha mais esta edição do Agronejo, sempre buscando trazer o panorama completo do setor. Nosso encontro fica marcado para a próxima. Um abraço e até lá.
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0: Esse bloco contém conteúdo de classificação livre.
21: Sonhe. Seja otimista. Procure subir e espere sempre que o melhor lhe aconteça. Embora as aparências sejam contrárias, confie em Deus, que está dentro de você, porque nele existe a solução de todos os seus problemas. Olhe para o lado certo da vida, para a felicidade e o progresso, e não detenha jamais sua subida. Seja otimista e há de vencer.
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0: É, salve, salve, um novo dia, um novo encontro, uma nova oportunidade que a gente tem, né? Para estarmos ligados, para estarmos entrelaçados, abraçados em mais um programa, é mais um canal aberto que está no ar na sua companhia nesta sexta-feira, exatamente 28 de agosto de 2026. Nossa grade de programação muda um pouco na sexta-feira, mas a gente está junto outra vez em mais uma edição do programa aí. Que cada manhã a sua coragem acorde bem juntinho de você, sorria para você e o convide para viver em uma história toda nova, apesar do cenário aparentemente costumeiro. Que tenha muita saúde, paz e alegria aí onde você está, meu amigo, minha amiga. E não perca as oportunidades, elas são como ondas de rádio. Se você não sintonizar, nada, nada, nada vai acontecer. E aproveite a sexta, o sábado, o domingo, todos os dias, e plante amor e paz e colha paz e amor. Não fique chorando pelo que você perdeu. Lembre-se, você está vivo, hein? E a batalha não terminou. Viva o dia de hoje, o de ontem já é passado, o amanhã é futuro e nem chegou ainda. A esperança termina é quando você para de sonhar. Então continue sonhando e vivendo o dia de hoje, meu amigo, minha amiga.
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0: Eu sou o jornalista Mauro Fernando e tenho um prazer enorme em poder estar confraternizando com você outra vez, abraçando calorosamente cada um dos nossos ouvintes, né? E esperando mesmo, o nosso desejo é que você tenha esta sexta-feira como o dia mais feliz da sua vida. E a nossa equipe está trabalhando, a nossa equipe está produzindo, a nossa equipe está presente aí, né? É com o canal aberto no seu rádio. Marlon Machado na produção sonora musical, na programação, Claudemir e o Mauro Conte nas reportagens, o Albari nos efeitos de estúdio, a nossa arrumadeira, né, a Catiele, e os locutores comerciais, o Celso Alinde, Alice Oliveira, o Flávio e o Lucas, todos trabalhando com amor e entregando o nosso melhor para você. Eu disse, trabalhando com amor, entregando o nosso melhor para você nesta manhã de sexta-feira. Clevelândia tem um tempo parcialmente nublado, 19 graus é a temperatura lá fora agora, 18 graus foi a mínima, máxima pode chegar a 27 graus, hein? Vento soprando a uma velocidade de 17 quilômetros horários e rajadas de 41 quilômetros, direção é 11 graus, norte para sul. Sol nasceu às 6h45, pôr do sol 18h15, visibilidade excelente, 22 quilômetros. Lua cheia, hein? Umidade do ar 76%, ponto de orvalho 15 graus e a pressão atmosférica 1.016 hectopascais. Informações importantes para quem interessar possa. Sabe por quê? Porque a vida é passageira como a dor, bela como o amor, simples como eu, mas importante como você. Por isso, lute, perdoe, ame, conquiste, aproveite cada segundo, hein? Hoje, se você tiver que escolher entre ser feliz ou ser importante, escolha ser feliz, porque é importante mesmo, você já é meu amigo do rádio.
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0: A temperatura a gente já falou, né? 19 graus, o tempo tá nublado com nebulosidade, evidente, né? O sol querendo sair aí. E agora a gente vai conhecer a previsão do tempo para hoje, para amanhã, para depois de amanhã, para o final de semana, né? E vamos ouvir o Peter Scheuer, direto da sua estação meteorológica lá no Oeste Catarinense. Alô, Peter, bom dia.
5: Bom dia. Segue com o tempo mais instável durante a sequência dos próximos dias. Hoje ainda é um dia relativamente aproveitável, quente, bem ventoso. As rajadas elas podem chegar aos 50, 80 km por hora. E lembrando que não dá para descartar algumas pancadas. Essas pancadas com trovoadas ou temporais localizados são bem mal distribuídas durante essa tarde e muitas áreas acabam falhando. Amanhã a probabilidade de chuva aumenta, tem risco de temporais, mas não ruim o tempo todo. No domingo, segunda-feira, a probabilidade de chuva é bem alta, novos temporais, novas tempestades ocorrem, tem risco de transtornos, algum granizo, algum vendaval, alguma chuva mais forte, torrencial, algum alagamento, alguma enxurrada, algum deslizamento de terra. E fica de olho nos rios, né? Porque tem rio que pode sair da calha, pode apresentar alguma enchente relâmpago. Provável que lá pela terça, quarta-feira, o tempo volta a melhorar bastante. Peter Scheuer, meteorologista, com a previsão do tempo.
0: Valeu, Peter. Você volta lá no Repeteco do Tempo, pertinho da hora do meio-dia. E daqui uma hora a gente tem de novo mais um quadro do tempo para informar bem e corretamente você. 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
0: Confira a hora certa da Progresso FM para você. 8:30, pelo horário de Brasília. Agora é a hora e a vez do nosso break. E depois tem Campo e Lavoura. Aqui pela Progresso são as notícias do agro no seu rádio na sexta-feira pela manhã.
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11: 8:31.
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1: Clube do Rei,
2: eternamente Jovem Guarda.
3: É, e o rei tá aqui encantando pra você. 11 horas e 9 minutos. Jovens Tardes de Domingo. Bom dia pra você.

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0: 11:14.
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21: 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E o William está antenado na nossa programação. 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
21: Valeu, William. Valeu, William, bom trabalho, ótimas vendas, amigão. E do terceiro BPM lá de Pato Branco, vem a informação destacando que arma de fogo foi apreendida pela Polícia Militar em Chopinzinho. A Polícia Militar apreendeu um revólver calibre 22 que estaria sem registro regular e encaminhou o proprietário à Delegacia de Polícia Civil de Chopinzinho na tarde de ontem. A equipe foi acionada por um oficial do Exército Brasileiro para verificar uma possível irregularidade envolvendo uma arma de fogo em um estabelecimento comercial no centro de Chopinzinho. No local, os policiais constataram que o proprietário mantinha em sua posse o revólver sem a documentação de registro regularizada. Segundo o masculino, o processo de transferência do armamento estava em andamento. Diante da situação, ele recebeu voz de prisão pelo crime de posse irregular de arma de fogo de uso permitido, previsto no artigo 12 do Estatuto do Desarmamento. O homem foi informado sobre seus direitos constitucionais e conduzido sem a necessidade do uso de algemas. O envolvido foi encaminhado à Delegacia de Polícia Civil de Chopinzinho, onde ficou à disposição da autoridade policial para os procedimentos cabíveis. O atendimento foi acompanhado por seu advogado constituído lá em Chopinzinho. A hora da Progresso FM, 11:23.
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21: Mais uma participação do repórter Claudemir das ruas da cidade. Vai, Claudemir.
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21: O tempo apresenta-se com nebulosidade, 25 graus no centro de Clevelândia. E o Peter Scheuer repete as informações que ele trouxe lá 8h30 da manhã, agora porque os ouvintes de rádio, eles se renovam a cada instante. E aí, como é que vai se comportar o tempo no final de semana? Início da próxima, hein, Peter?
5: Segue com o tempo mais instável durante a sequência dos próximos dias. Hoje ainda é um dia relativamente aproveitável, quente, bem ventoso. As rajadas, elas podem chegar aos 50, 80 km por hora. E lembrando que não dá para descartar algumas pancadas. Essas pancadas controvoadas ou temporais localizadas são bem mal distribuídas durante essa tarde e muitas áreas acabam falhando. Amanhã a probabilidade de chuva aumenta, tem risco de temporais, mas não ruim o tempo todo. No domingo, segunda-feira, a probabilidade de chuva é bem alta, novos temporais, novas tempestades ocorrem, tem risco de transtornos, algum granizo, algum vendaval, alguma chuva mais forte, torrencial, algum alagamento, alguma enxurrada, algum deslizamento de terra. E fica de olho nos rios, né? Porque tem rio que pode sair da calha, pode apresentar alguma enchente relâmpago. Provável que lá pela terça, quarta-feira, o tempo volta a melhorar bastante. Peter Scheuer, meteorologista, com a previsão do tempo.
21: Nova edição do Tempo aqui na Progresso, 12h55. 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
21: Mauro Fernando. 11h32, Matando Saudade com Daniel, cantando música do Márcio Grey, que é velhinha lá do fundo, hein? O mais importante é o verdadeiro amor. Bom dia.

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0: 8h30 da manhã. 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
5: 11:46, abrindo agenda em criação do Museu Paulista com sede no Monumento do Ipiranga. Em 1893, hoje é o dia da avicultura e dia dos bancários. 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
5: É, tem música aqui no programa, tem Country Beat, Mari Fernandes, um peão desse. Bom dia.

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1: Mário Fernandes!
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3: 11:49.
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0: 11h54, em 26 graus de temperatura, hora de falar de psicologia. Eu converso aqui com o psicólogo Júnior Quisté. Tudo bem, Júnior? Qual é o assunto de hoje?
2: Hoje eu vou falar especialmente para os quarentões, para as quarentonas. Você que está prestes a completar 40 anos, ou que possui mais de 40 anos, enfim. Verdades que ninguém te conta sobre a vida depois dos 40. Aumenta o volume aí do seu rádio, vem comigo, eu sou o psicólogo Júnior Quisté. Vamos nessa. Você não tem mais tempo para viver a vida dos outros. Você passou anos tentando agradar, tentando corresponder, tentando ser aquilo que esperavam de você. Chega, né? Algumas pessoas não vão gostar da sua nova versão. Isso não significa que você esteja errado. Às vezes, as pessoas sentem falta da versão de você que aceitava tudo. Crescer também muda os relacionamentos. Se você não cuidar da sua saúde, um dia o seu corpo vai decidir por você. Você pode adiar o exame, a caminhada, a alimentação, o descanso, mas não pode adiar para sempre as consequências. Dinheiro compra conforto, não compra tempo. E talvez você esteja gastando os seus melhores anos tentando ganhar dinheiro para aproveitar uma vida que nunca chega. A vida está acontecendo agora. Você não precisa ter mil amigos, precisa ter algumas pessoas diante das quais você possa dizer: hoje eu não estou bem, preciso de um abraço, preciso conversar com você pessoalmente, preciso te encontrar e continuar sendo amado. Procrastinar também é uma escolha. Cada vez que você diz, depois eu faço, existe uma pequena parte da sua vida sendo empurrada para um futuro que talvez nunca chegue. E talvez a maior verdade seja esta: você não precisa esperar perder alguma coisa para descobrir o quanto ela era importante. Cuide enquanto existe, abrace enquanto existe, diga enquanto existe, viva enquanto existe. Abraços de luz, meu nome é Júnior Quisté, psicólogo, escritor do livro Sobreviver. Excelente final de semana, que você passe e que você tenha excelentes momentos, principalmente para com sua família, para as pessoas que fazem todo sentido para você. Até mais.
0: Hora da Progresso, 11:57, hein? Meio-dia tem horário político aí, gratuito, nas eleições deste ano. Você fica ligado aqui, 26 graus é a temperatura.
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0: 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E fique ligado que logo tem mais.
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22: Meio-dia e meia.
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1: Olha o nosso programa chegando aí, o nosso show da alegria. Para ficar com você nesta tarde de sexta-feira, 28 de agosto de 2026. E a rapidinha do Silvio tá chegando aí. Qual que é a pergunta de hoje? Hein? Qual que é a pergunta de hoje? Ah, vamos segurar a música então, né? Porque a perguntinha é que é interessante. Vamos lá com a pergunta de hoje. Fala, Silvio!
2: Oi, mas olha só, vem pra cá, tempo esgotado. Eu quero saber por que a mulher ama mais o marido do que os filhos. Porque os filhos ela deixa um dia com a vizinha. Já o marido, nem pensar. Boa, certa resposta. Rapidinha do
1: Silvio. Essa não valeu, né? Porque a produção do programa colocou nós na fria, né? Era para ser a pergunta, mas no fim saiu, foi a resposta aqui. Deixa eu colocar a pergunta então, uma pergunta aí, né? É pra gente rodar no programa, a perguntinha de hoje, não tem nada, não vale nada essa que saiu aí, tá bom, gente? Não valeu, agora sim, a perguntinha do dia.

0: Oi, mas olha só, vem pra cá, auditório. Mas olha só, auditório, atenção, eu quero saber. Quando você perde a senha do seu e-mail, pra qual santo você reza? Quando você perde a senha do seu e-mail, pra qual santo você reza? Você sabe? É, já volta, hein?
1: Essa é boa, hein? Essa é cabeluda. É, tem prêmio do Super Dia Atacado. Você pode responder agora. Hoje tá complicado, né? Mas que nada. Vamos que vamos. Meio-dia 37. Pode responder. 9113-9386. 9113-9386. Tô aguardando a sua resposta. Enquanto isso, eu rodo. Maurício e Eduardo, lançamento aqui no programa Conexão.
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0: Oi, mas olha só, vem pra cá, vem pra cá. E a produção mandou a pergunta: quando você perde a senha do seu e-mail, pra qual santo você reza? São Login. É bom, entendeu? São Login. Certa resposta. Até a próxima. É sucesso, não é? É boa.
1: Tá ligado, mano? Meio dia 41, hein? 26 graus de temperatura. Agora terminou. Vamos pro sorteio, né? Vamos analisar quem acertou. Vai pro sorteio e em seguidinho eu volto com o ouvinte premiado.
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3: Charada premiada, confira os vencedores. Bora definir, bora informar o nome do contemplado com o prêmio de hoje, hein? Do Super Dia Atacado na brincadeira da hora do almoço do nosso programa. E quem ganhou o presente hoje foi a Júlia Eduarda. Alô, Júlia, passa aqui, pega o Vale Brinde e depois passa lá no Super Dia para ganhar o seu presente. Júlia Eduarda, ganhadora de hoje do Show da Alegria.
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3: E tamo junto, 12:45, lançamento aqui no programa John Amplificado com Fred Fabrício. Última oportunidade. Boa tarde.

0: duro dessa música aqui, cara, que a história maltrata demais o coração.
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12: O que aconteceria se os polos norte e sul derretessem? De acordo com Paulo Roberto dos Santos, professor do Instituto de Geociência da USP, se as geleiras subitamente derretessem, os resultados seriam catastróficos. A Flórida, nos Estados Unidos, por exemplo, ficaria reduzida a apenas 4 pequenas ilhas. Segundo ele, vastas áreas costeiras, hoje densamente povoadas, ficariam submersas e poderiam se tornar um gigante aquário dominado por organismos marinhos, que acompanhariam a subida do nível do mar por volta de 70 metros. Paulo Roberto dos Santos afirma ainda que esse tipo de catástrofe e o custo desse evento estão muito além dos nossos cálculos e compreensão.
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7: Boa tarde. Muita chuva prevista para a sequência do fim de semana. Essa tarde ainda é relativamente aproveitável, um outro ponto com alguma pancada aqui ou ali, mas ainda é aproveitável e aquecida e ventosa, com rajadas aí com sustentação aí de 50 até 70, 80 km por hora. Durante esse fim de semana, tem previsão de chuva no sábado, não ruim o tempo todo, são chuvas passageiras com trovoadas, com risco de temporais, mas não ruim o tempo todo, intercalo com breves melhorias. No domingo e na segunda tem previsão de muita chuva, chuva que pode vir acompanhada de trovoada, algum granizo, algum vendaval, não dá para descartar. É claro que os transtornos eles são pontuais, mas podem sim acontecer pela região. E não dá para descartar algum vendaval, algum tornado isolado, alguma chuva mais intensa que possa trazer alguma enchente, algum alagamento. Então fica bastante atento. Provável que o tempo comece a apresentar melhorias ali na terça para quarta-feira. Peter Scheuer, meteorologista, com a previsão do tempo.
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0: Essa ficou do nosso modelão, hein, rapaz?
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8: 1:11.
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quando despertaremos? Infelizmente, ainda não sabemos valorizar as preciosas companhias de nossa jornada terrena. Caminhamos, muitas vezes, de olhos vendados para a beleza e a profundidade das almas que compartilham conosco a poeira das estradas do mundo. Somente a distância, sob o filtro do tempo e da saudade, é que nos damos conta da real grandeza daqueles que estiveram ao nosso lado, servindo em silêncio com abnegação. A história humana é um testemunho vivo dessa nossa persistente miopia espiritual. Antônio Vivaldi, cuja música hoje ecoa como um hino à própria criação e à sensibilidade, foi enterrado numa cova simples, esquecido pelo mundo que tanto embelezou. Johann Sebastian Bach, cujas composições tocam as franjas do divino, era visto pelos seus contemporâneos muito mais como um organista virtuoso e professor, e menos como o compositor genial e revolucionário que conhecemos. O gênio e a inovação de Mozart incomodavam tanto pela grandiosidade de suas obras que a inveja e o orgulho dos homens trataram de isolá-lo e afastá-lo do convívio social. No campo do conhecimento e das ideias, repetimos o mesmo padrão de incompreensão. Allan Kardec foi impiedosamente perseguido e ridicularizado pelos intelectuais de seu tempo, simplesmente por descortinar as realidades imortais do espírito. Hoje, na era da tecnologia, deslumbramos-nos com as respostas sofisticadas das inteligências artificiais. Mas deliberadamente esquecemos o nome de Alan Turing, o homem que, na solidão de seu pioneirismo, definiu o padrão de comportamento dessas mentes digitais, pagando um preço altíssimo em sua vida pessoal por sua incompreendida genialidade. Exaltamos o fruto, mas ignoramos o suor anônimo de quem preparou o alicerce. Assim, ocorre no círculo de nossas vidas. Quantas vezes a dedicação no lar, no trabalho ou na tarefa voluntária é recebida com a indiferença daqueles que não sabem ouvir ou com o silêncio dos que não aprenderam a ver? Quantas vezes quem serve persistente e dedicado passa despercebido, desconsiderado? Nessas horas, ergue-se um exemplo grandioso, o do Mestre de Nazaré, que estendeu o amor e a verdade, a paz e a luz, levantou enfermos, devolveu movimentos a membros paralisados. Contudo, lhe foi conferida a cruz entre dois malfeitores. Era o príncipe da paz e foi esmagado pela guerra dos interesses inferiores. Era o justo e padeceu a suprema injustiça. Foi vilipendiado numa tarde, porém, transformou a própria dor em glória divina. Pendera-lhe a fronte, empastada de sangue no madeiro, numa sexta-feira de tristeza. Ressurgiu a luz do sol, ao hálito perfumado de um jardim, inaugurando um domingo radiante. Isso nos afirma que todos aqueles que recebem a cruz em favor dos semelhantes e continuam a servir, descobrem o trilho bendito da eterna ressurreição. A nós, humanidade, cabe uma indagação contundente. Quando despertaremos para reconhecer os heróis silenciosos que ombreiam conosco? Até quando continuaremos a desconsiderar os que estabelecem o bem, a harmonia e a beleza no mundo?

E assim chegamos ao final de mais um Momento Espírita. Hoje, sexta-feira, 28 de agosto de 2026. 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

Olá, gente boa! Chegou quem vocês queriam que chegasse. Volte Show com o Show da Tarde, diretamente da sua Rádio Progresso, 106,9 FM de Clevelândia, Paraná. O Boa Tarde da Volte Show, Boa Tarde do nosso DJ Show. Estamos aqui felizes da vida, né? Já iniciando mais uma programação em nome dos patrocinadores e também com a nossa mensagem do dia em nome de Júnior Informática.

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0: 1:32.
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3: 1:45.
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0: 1:54.
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0: 1:57.
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1: 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Cento e seis vírgula nove megahertz. 2:04.
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6: 2:06.

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9: 2:20.

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Beato Inocêncio, vamos orar por ti? Defenda os fiéis das mentiras e injustiças, para impedir falsidades, mentiras, miséria, medos e dúvidas. Em nome do Pai, do Filho e do Espírito Santo. Amém. Tem misericórdia de mim, ó Deus, tem misericórdia de mim, porque minha alma confia em ti e a sombra das tuas asas me abrigam. Até que passem as calamidades, clamarei por ti, seguindo o teu exemplo, pois a tua misericórdia é grande até os céus e a tua verdade até as nuvens. Seja exaltado, ó Deus, sobre os céus e seja a tua glória sobre toda a terra. Amém. Em nome do Pai, do Filho e do Espírito Santo. Amém.

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1: Obrigado, Nossa Senhora Aparecida, pela saúde, pela luz e pela paz, e por me guiar pelos caminhos da vida, por este mundão de meu Deus. De alma, de coração, muito obrigado.

0: Sexta-feira, 8 de agosto de 2026. O ex-banqueiro Daniel Vorcaro finalizou o depoimento à Polícia Federal. Essa foi a primeira vez neste ano que Vorcaro falou à corporação. Antes, o último depoimento havia sido feito em dezembro do ano passado. Essa também foi a primeira vez que Vorcaro depôs, após a PF ter recusado duas propostas de delação premiada feitas pela defesa. A expectativa antes do depoimento era de que o ex-banqueiro fosse questionado sobre a articulação dele junto a ex-diretores do Banco Central, na tentativa de impedir que o Banco Master fosse liquidado. Uma força-tarefa de órgãos estaduais e federais lacrou 6 postos clandestinos de gasolina na cidade de São Paulo. Segundo a investigação, os estabelecimentos têm pessoas suspeitas de ligação com o crime organizado como beneficiários. A maior parte está registrada em nome de laranjas. A ação é um desdobramento da Operação Carbono Oculto, que completou um ano hoje e apura a relação do primeiro comando da capital paulista com setores de combustíveis e financeiro. Mais de 1.200 CNPJs de postos serão declarados inaptos em todo o país. Somente São Paulo concentra cerca de 900 inscrições. Mediadores da guerra entre os Estados Unidos e o Irã intensificaram as negociações para reabrir o Estreito de Hormuz. O premier do Catar reuniu-se com líderes iranianos de alto escalão e destacou a importância de retomar a normalidade na região. O conflito no Oriente Médio completa 6 meses hoje. No horário de Brasília, 3:06.
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5: Três e oito.
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som gospel da Jamile Campeão, abrimos o programa Pistaneja na sua Progresso FM 106.9. E aí, tudo certinho? Por aí, um abraço especial meu do Cacá pra todo mundo. Alô, família! Chegou a sexta-feira, chegou o final de semana, tá pintando, é o último final de semana do mês, viu? Mês de agosto. O próximo final de semana só em setembro, mas vai chegar, viu? Vamos lá então, um abraço para todo mundo então. Super tarde, né? Sexta-feira quente, ensolarada em Clevelândia, no sudoeste do Paraná, 27 graus no centrão da cidade. E aí você trabalhando, curtindo a gente por aqui, né? Muita música boa, preparadíssima para acontecer até as 6 da tarde aqui no Pistanejo. E na primeira hora, claro, tem a informação do esporte, Brasileirão de Futebol. Teremos jogos pela Série A, Série B, final de semana, tem futsal paranaense final de semana. Inclusive, o futsal paranaense termina a primeira fase com todos os jogos no mesmo horário, 7 da noite, nesse final de semana, nesse sábado amanhã. Todos os jogos amanhã terminando a primeira fase da Série Ouro do futsal do Paraná. Copa do Brasil, Grenal, hein? Joguinho morninho, né? Morninho em futebol, mas a pegada foi grande, né? Bastante falta. Daqui a pouco vamos saber o que foi o 0x0 de Grêmio, Inter e Grêmio ontem. Grenal, gol que é bom, não saiu, né? Não, e poucas chances, inclusive, de gol, né? Não saíram jogadas boas para gol aí. E ficou no zero mesmo, né? Ficou no zero mesmo, lá no Beira Rio. Daqui a pouco números e tudo mais para vocês por aqui no esporte, tá? Vai se ligando na rdprogresso.com.br, ligado com a gente e também pela net, né? E você manda o WhatsApp aí, viu? 991-1393-86, 991-257176 e pede sua música especial por aqui. 3:17.

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15: Ligado comigo, um abraço pra todo mundo então, né? Centro, bairros, interior da cidade, região. Alô, interiorzão, fazenda, sítio, assentamento, quilômetro, chácaras, um abraço pra todo mundo. Você que tá na região também, super sexta-feira, sabadão, domingão, final de semana. Aproveitar de boa aí, né? Com calma, tranquilidade, né? Os BO resolve depois aí, né? Respira fundo. Sexta-feira, dia 28. Um abraço pra quem tá de aniversário hoje, dia 28. Vai estar amanhã, dia 29. Vai estar dia 30 no domingão, tá? De aniversário. Parabéns aí para vocês. A rapaziada dos nossos veteranos, Associação AMC Massa de Futebol, né? A AMC vai estar jogando amanhã um mais amistoso. Será realizado em contra Palmas, veteranos de Palmas, em Mariópolis, lá no Estádio Municipal de Mariópolis, né? Os jogos da AMC acontecem lá em Mariópolis. Às 15h30, esse jogo amistoso aí da rapaziada da AMC. Olha, o futsal paranaense, ele vai terminar a primeira fase. Da série ouro, que é a série principal, é a 13ª rodada, amanhã, todos os jogos às 20h, teremos então Chopinzinho Paraná Clube, em Chopinzinho, Itaipulândia enfrentando a equipe do Manfrinópolis, Guarapuava recebe Ampere Futsal, o Marleco do Beltrão joga diante de Palmas, 20h, então, né? O Pato Futsal recebe o Campo Mourão, Mufatão Cascavel e Dois Vizinhos, o Moarama e São Miguel. Então, são todos esses jogos, acontece 20h, fechando a primeira fase da Série Ouro do futsal paranaense. Bom, a liderança é do Pato com 28. Em segundo vem o Marreco com 24. Em terceiro, Campo Mourão com 23. Em quarto, vem o Dois Vizinhos com 21. Lá embaixo estão o Paraná Clube com 12, Ampere com 11, Guarapuava com 11, Palmas com 8 pontos. O Palmas é a lanterninha aí da Série Ouro, né? Não tá legal o elenco palmense, portanto, no momento, né? Ontem tivemos Copa do Brasil, valendo vaga para semifinal, quartos de final, primeiro jogo de ida. Grenal, né? Fraquinho o Grenal, né? Gol, não saiu gol, muitas faltas, polêmicas, arbitragem, foi mais na resenha mesmo ontem, né? No Beira Rio, mando em campo do Internacional. O Grêmio empate foi legal até, né? Fora de casa. E agora fica tudo para o próximo compromisso, né? Tudo para quinta-feira agora, semana que vem já. Quinta-feira, 8 da noite, na Arena do Grêmio. Daí se não tem esse negócio de empatar, viu? Não tem, se empatar vai pra pênalti. É, inclusive quem avançar aí vai enfrentar Cruzeiro ou Atlético Mineiro. Já tá definido isso aí, né? Ou pega o Cruzeiro ou pega o Atlético. O jogo da ida será lá no Mineirão, né? Inclusive o Cruzeiro e o Atlético também empataram, né? Ficou tudo no 1-1. Todo mundo empatando. É só o Palmeiras que acabou vencendo 3-0 o Santos. Números do jogo fraquinho ontem do Grenal. Olha, tem uma ideia. Posse de bola, o Internacional teve 52%. Jogou em casa, tem um pouquinho mais. O Grêmio teve 48%. Finalizações total. O Internacional finalizou 13. E o Grêmio só 8. Chutes no alvo, né, no gol. Internacional acertou 3 e o Grêmio acertou só 1. Chutes para fora, que foram ou mesmo chutado e bloqueado. O Internacional foram 10, o Grêmio 7. Escanteios, o Internacional teve 7, o Grêmio só teve 2. Faltas cometidas, aí tem bastante, né? O Inter 23 e o Grêmio 20, total de 43 faltas. Grenal é Grenal, sempre tem falta. Cartões amarelos, o Internacional teve 2, aí pro Matheus Bahia e pro Bernabé, né? E o Grêmio teve 2 também, O Grêmio teve com o Kahneman e o Carlos Vinícius teve um cartãozinho, teve um cartão que poderia ser um vermelho, na minha opinião, né? Aí passou liso aí o Carlos Vinícius, na segunda arbitragem. Aí foi o lance polêmico. Passes certos, o Internacional teve 328 passes certos, 83% da precisão. E o Grêmio chegou perto também, 324. Então ficou bem embolado aí, bem equilibrado os passes certos. Defesa de goleiro. Goleirada trabalharam bem pouco. O Internacional teve só uma aí com o Matheus Cunha. Uma defesa do goleiro. E o Everton teve 3. Teve um pouquinho mais. Então são os números do jogo para a gente ter uma ideia de como foi fraquinho o jogo mesmo, né? Pois é, tomara que o próximo Grenal a gente tenha mais jogo e gols, né, no Grenal. 3:28, tem o que aqui? Tem música chegando.

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5: É, vamos a gente no Pistaneja, sua 106.9. Um abraço pra todo mundo aí, né? Ligado com a gente. Temperatura continua altinha, 28 graus. Temperatura de verão, né? Mas estamos no inverno ainda. É bom lembrar que o tempo pode mudar a qualquer momento. Bom, vamos pro futebol então. Futebol para o final de semana, para a gente acompanhar, né? Brasileirão, inicialmente com a Série B, tem jogos já hoje, a 25ª rodada do Brasileiro, joga Goiás e o São Bernardo às 19h30, 20h30 tem Novo Horizontino Sport, e ainda hoje o Náutico pega aí o Atlético, amanhã sábado 18h30 tem Brusque e Cuiabá, América Mineiro e Ponte Preta, no domingo esse jogo aí, né? Também no domingo às 4 tem o Avaí contra o Atlético Goianiense, lá na Ressacada, Floripa. CRB Criciúma, domingo às 18. Fortaleza e Operário Ponta Grossa, lá do Castelão, Ceará, 19h30. E aí na semana que vem, o Fortaleza joga na segunda, né? Fortaleza, Ceará e Operário é na segunda-feira. E na terça-feira tem o Londrina, que vai receber o Juve. Inclusive o Juventude é o líder agora, né? O Juventude lidera com 45 pontos. Criciúma vem com 44, Vila Nova com 41, Novo Horizontino com 40, em quinto Fortaleza com 40, em sexto Sport com 38, são os 6 primeiros. O Operário caiu bem agora, o Operário foi para 8º com 36. Tem chance ainda, mas tem que começar a se mexer aí o Operário Ponta Grossa, né? É, o Fantasma tem que mandar ver aí, porque aí complica a situação, né? Agora vamos para a Série A do Brasileirão, jogos pro final de semana, amanhã no sabadão, já abrindo a 25ª rodada, Atlético Mineiro e Vitória às 18h30, 8 da noite tem São Paulo e Bragantino, Vasco pega o Cruzeiro amanhã no São Januário 21h20, daí no domingo teremos então Atlético Paranaense e Fluminense na Arena Baixada em Curitiba, 11 horas da manhã esse jogo, é horário bom, né? Pela manhã um joguinho bom. Flamengo recebe o Botafogo do Rio, clássico carioca, 4 da tarde, domingo, Maracanã. Coringão, clássico paulista, Corinthians e Santos, Neoquímica Arena, 4 da tarde, hein? Corinthians e Santos. O Mirassol enfrenta o Palmeiras, 18h30. O Grêmio vai jogar diante da Chape, Chapecoense, domingo, lá em Porto Alegre, 18h30. O Bahia enfrenta o Internacional, lá em Salvador, 19h30, e na segunda-feira só, 8 da noite, tem Remo e o Coritiba se enfrentando. Palmeiras lidera, né? Com 51, em segundo o Flamengo, 45, terceiro o Atlético Paranaense com 44, em quarto o Fluminense com 41 pontos. Vamos acompanhar tudo aí pra gente trazer todos os resultados no final.
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5: É o flashback nacional agora, com ele, Tim Maia, sossego, 6 faltando para as 4.

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0: Fechando uma hora do programa, né? Faltando um e-mail para as 4 da tarde. A gente fica por aqui, né? Que você tenha um final de semana muito legal, muito bom, para fechar com chave de ouro mesmo, hein? O mês de agosto.
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0: E aproveita aí, né? A gente volta na segunda com você a partir das 3 da tarde com o comecinho aí do Pista Nele. Fique ligado, hein? Às 18 horas tem a oração da Ave Maria, depois tem Mauro Fernando, Postais da Querência. Abraço especial meu do Cacá pra todo mundo e até na segunda.

0: Sexta-feira, 28 de agosto de 2026. Um novo ciclone extratropical deve se formar no sul do Brasil entre segunda-feira e terça. O fenômeno deve provocar uma nova mudança no tempo no começo de setembro. Segundo a Climatempo, o sistema deve se organizar na altura de Santa Catarina e dar origem a uma frente fria. Primeiro, essa frente deve reforçar a chuva no sul e depois avançar em direção à parte do centro-oeste e do sudeste. Uma operação mirou um grupo de apostas esportivas suspeito de movimentar 5 bilhões de reais somente no ano passado e cometer crimes fiscais. Segundo a Receita e o Ministério Público Federal, há indícios de que o grupo criou uma empresa de fachada em Curaçao para simular que a operação da plataforma ocorria fora do Brasil antes da regulamentação do setor. Foram 6 mandados de busca e apreensão nas cidades de João Pessoa, Recife e São Paulo. A confiança do comércio apurada pela Fundação Getúlio Vargas caiu 1,3 ponto em agosto e ficou em 84,2. O recuo ocorre depois de 2 meses de alta. O resultado foi influenciado pela pior das expectativas em relação aos próximos meses. Já a percepção sobre o momento presente voltou a melhorar, mas compensa apenas parte da queda verificada nos meses anteriores. O esquema de segurança do Rock in Rio terá mais de 7 mil agentes e até um centro de comando voltado para o monitoramento de drones. Nos dias de festival, haverá policiais uniformizados e a paisana. 8 torres de observação serão montadas no entorno da cidade do Rock e equipes do Esquadrão Antibomba vão ficar de prontidão. O anúncio foi feito hoje pelo governo do estado do Rio de Janeiro. O festival será realizado nos dias 4, 5, 6, 7, 11, 12 e 13 de setembro. A edição deste ano terá nomes como Foo Fighters, Elton John, Maroon 5 e as atrações principais são as atrações principais do palco mundo. No horário de Brasília, 4 e 4.
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5: As luzes da pista estão acesas, o som ajustado e a festa vai começar. A energia aqui não tem fim, porque você está no programa que acelera o coração sertanejo. Os maiores sucessos sertanejos começam agora a desfilar, individualmente, destacando-se na pista mais querida do Brasil. Da balada romântica ao ritmo vibrante das celebrações. O cada canção é uma jornada de emoções e memórias. Aqui na pista, nós cantamos, dançamos, sofremos e nos alegramos juntos. Afinal, o sertanejo é paixão, amizade, encontro e festa, a música que acompanha nossas vidas. Sou Paulinho Marcel e te convido a se juntar a mim nessa emocionante viagem musical. O Pistaneja está no ar, desfilando o melhor do sertanejo na pista mais amada do Brasil. Se for para dar a largada, que seja com o melhor som para esquentar as pistas.

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1: Felipe e Rodrigo, sejam bem-vindos.
2: Que sentimento, rapaz.
1: A honra é nossa.
2: Que

0: Apenas foi o primeiro bloco do nosso evento sertanejo. E ainda temos muita festa pela frente. Preparem-se, pois o Pistaneja, a mais adorada do Brasil, vai trazer mais um Hits em instantes.
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0: Então, minha linda, se você ama usar na moda, a tendência do Color Block é perfeita para criar produções impactantes e cheias de contraste. Então, misture cores complementares, marcantes, como verde ou laranja. É para criar um visual alegre e super fashionista. Modelagens amplas e mangas volumosas trazem movimento e garantem que o look continue muito confortável para dar um passeio. Então, solte sua criatividade, divirta-se na hora de se vestir e aproveite a chegada do final de semana com muito mais estilo.
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2: E aí, como é que você tá? Tô chegando na sua sexta-feira, 28 de agosto, hoje dia da avicultura, com uma edição novinha em folha do Tech World pra você.
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2: Bill Gates, o cofundador da Microsoft, soltou um ensaio enorme, nada menos que 6 mil palavras, falando sobre o impacto da inteligência artificial no mercado de trabalho. É o primeiro texto longo dele sobre o assunto em 3 anos. E o título já entrega tudo. A turbulenta era da IA chegou. As escolhas que fazemos são cruciais. O bilionário não teve papas na língua e avisou que muitos empregos vão desaparecer para sempre por causa da automação. Mas ele também trouxe uma proposta. Algumas profissões deveriam ser protegidas e reservadas exclusivamente para humanos. A comparação que ele usou foi bem curiosa. Disse que isso seria como as reservas naturais, onde a sociedade decide preservar certas áreas, mesmo podendo construir nelas. Gates também bateu na tecla da preocupação com o preparo dos governos para enfrentar essas mudanças todas. E não esqueceu de levantar a questão de como os benefícios da IA serão distribuídos entre as pessoas.
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1: Acabou o intervalo, mas a diversão segue firme. Continuamos com a pista aberta, música sem parar e o sertanejo dominando o clima. Teve um momento para respirar? Então agora é hora de dançar, soltar a voz e capturar cada batida. O Pistaneja recessa com energia máxima. Não há pausa para as canções por aqui. A cada grupo, o entusiasmo na pista cresce ainda mais. Estão tocando os maiores sucessos sertanejos. No Pistaneja, a pista de dança mais adorada do Brasil, você encontra moda para os amantes, hits para dançarinos e refrões que todos podem cantar em uníssono. Suba o volume, reúna a turma e acompanhe, porque o nosso passeio musical ainda não acabou. Cada faixa é uma nova sensação. Eu, Paulinho Maciel, estou de volta trazendo os ritmos que agitaram o nosso espaço. Segue a festa no Pistaneja. Vamos que vamos!
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1: Falta de aviso não foi.
2: Não foi, né?
1: Te avisei.

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0: Iniciamos o programa e a vibração já é intensa. Atenção para a emoção, pois cada giro faz a temperatura da pista subir. Continuo com vocês, Paulinho Maciel, aqui na pista. Se liga, porque cada giro a pista fica mais quente.
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6: Podemos. 4:48.

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6: O Exército dos Estados Unidos decidiu apelar para a maior paixão dos gamers e usou o aguardadíssimo lançamento de GTA 6 como a isca perfeita para convencer soldados a renovarem o contrato. Esqueça os velhos bônus em dinheiro ou saltos de paraquedas. O 9º Batalhão de Engenharia prometeu 4 dias de folga total para quem assinar a extensão do serviço militar só para jogar o game sem ser incomodado. A tática deu tão certo que dezenas de milhares já carimbaram a papelada para garantir o descanso no dia do lançamento. O feriadão gamer já está garantido no quartel. Afinal, nada como trocar o treinamento pesado com tiro real por umas horinhas de caos virtual no conforto do sofá de casa.
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7: Sexta-feira, papai, 28 de agosto. E eu tô chegando por aqui na melhor do seu rádio neste dia da avicultura com uma edição novinha em folha do Mundo.

0: cantora norte-americana Normani desembarca no Brasil pela primeira vez para um show solo imperdível. A ex-Fifth Harmony é a grande atração internacional do Melly Music, marcado para 17 de outubro na Mercado Livre Arena Pacaembu, em São Paulo. O público pode esperar uma performance incrível, recheada de hinos como Motivation, Wild Side, Love Lies e também Dancing with a Stranger. E o evento não para por aí, viu? O line-up também conta com o retorno de Luísa Sonza com sua nova turnê Brutal Paraíso, trazendo toda a força e o alcance global da sua carreira para incendiar o palco. Ingressos à venda no Simpla.
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3: 4:57.
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5: O tempo voou no intervalo. Já estamos de volta com a pista pronta e a vibe sertaneja continua forte. A festa não para e a energia só cresce. As trilhas sertanejas que apresentam novamente, cada uma trazendo uma carga de emoção, ritmo para dançar e relatos memoráveis a todos. União de vozes cantando e a emoção à flor da pele no Pistaneja, onde o ritmo nunca cessa. Eu sou Paulinho Maciel e sigo em frente dessa grande festa com vocês. Segue o show na Pistaneja, porque aqui o ritmo sertanejo é incessante. Segura que lá vem mais.
6: Essa moça é pra casar, hein?

0: pista ditando o passo, a música tomando conta. Estamos só no começo da festa, mas agora é tempo de parar rapidinho, apenas para equilibrar a energia. Eu sou Paulinho Maciel, estarei de volta em instantes com mais músicas na Pistaneja, a pista mais querida do Brasil.
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4: Cinco e 14.
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1: De volta aqui com o Flash Star. Eu sou Priscila Pera e tudo que tá rolando no mundo das celebridades. Gente, que novidade quentinha chegou aqui pra vocês. Harry e Meghan desembarcaram no Reino Unido, vindos direto da Califórnia em um voo privado. E não vieram sozinhos, não. Trouxeram os filhos Ark e Lilibet na mala. A chegada foi bem discreta, sem aquele esquema todo de policiais no aeroporto. A família não vai retomar nenhuma função oficial, viu? Eles vão viver como membros não trabalhadores da realeza. O lar escolhido pelo casal fica numa propriedade privada na região dos Cotswolds. Bem longe do agito de Londres. As crianças já estão matriculadas na escola, com as aulas começando na semana que vem. E o rei Charles já sabia de tudo desde o início do mês. Que legal, família unida no Reino Unido. Esse foi o seu Flash Star. Beijos e até mais.
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0: 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Minhas lindonas, conquistar o delineado de gatinho perfeito exige treino, mas alguns truques práticos facilitam demais o processo. Então use uma fita adesiva como guia no canto do olho e faça o rascunho inicial, usando um lápis macio antes do delineador. Outra dica de ouro é apoiar o cotovelo em uma superfície firme para não tremer a mão na hora do traçado. Então treine com calma, sem pressa, escolha seu estilo favorito e curta o final de semana com um olhar marcante.
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0: Fique linda.
1: Arrase.
0: Dicas do dia.
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2: O descanso terminou e o ritmo sertanejo que amamos está de volta na pista. Enquanto as modas desfilam, a galera mantém o ritmo cantando. As novas emoções são despertadas por cada música. As novas emoções são despertadas por cada nova música. Eu sou Paulinho Maciel e estamos aqui ao vivo no Pistaneja, a pista de dança mais amada do Brasil. Vamos que vamos, o show não para!

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0: pista incendiou, os clássicos sertanejos resplandeceram e o bloco foi eletrizante. Mas agora vamos tirar um rápido suspiro. Fique por aí, porque o próximo segmento está carregado com hits incríveis para você se divertir cantando e dançando. Eu sou o Paulinho Maciel, já estou de volta com muito mais emoções para você do Pistaneja, o circuito favorito do Brasil.
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11: A influenciadora Christy Collins transformou uma depilação corriqueira em um verdadeiro enredo de filme de suspense após parar no hospital por conta de um mero pelo encravado. Tudo começou quando ela resolveu andar de shortinho no calor e encarar o metrô. O combo de suor e atrito transformou o pelinho em um furúnculo do tamanho de uma bolinha de chiclete. Tomada pelo impulso de espeta e aperta, Christy cometeu o maior erro da vida dela e espremeu o coitado do furúnculo. Resultado: a bactéria caiu na gargalhada, espalhou uma infecção grave pelo corpo todo e mandou a moça direto para a mesa de cirurgia de emergência. Recuperada do susto, a britânica agora usa as redes sociais para implorar aos seus seguidores: segura a ansiedade e deixa os cravos em paz, porque a tentação de espremer não vale uma internação.
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0: isso espalhou, a música ecoou e a emoção já espalhou. Chegou o momento de uma pausa breve, apenas para recarregar as baterias. Fique por aí, em instantes, mais sucessos na Pistaneja. A queridinha do Brasil.
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6: Os passageiros do metrô de Nanjing, na China, ganharam um verdadeiro filme de terror ao vivo quando dezenas de enguias escaparam do balde de um passageiro e tomaram conta do chão do vagão. O balde tombou durante a viagem e os animais saíram deslizando para todos os lados, gerando um pânico generalizado na molecada, que achou que eram cobras atacando. Foi um salve-se quem puder com gente subindo nos bancos, enquanto as enguias se escondiam nos cantinhos mais difíceis de alcançar. A administração do metrô até explicou que levar frutos do mar é permitido, mas avisou que o recipiente precisa estar bem fechado para o vagão não virar feira do peixe. Depois do resgate escorregadio e de uma faxina reforçada no trem, ficou a lição. Transportar peixe fresco no metrô pode até ser legal, mas deixar a janta fugir pelos trilhos, aí já é demais.
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18: passa a apresentar neste momento a oração do Ângelus.
19: Olá, nessa sexta-feira vamos juntos rezar o Ângelus, essa oração em que nós nos colocamos diante de Deus pedindo a intercessão e proteção de Maria Santíssima, nossa mãe. O anjo do Senhor anunciou a Maria e ela concebeu do Espírito Santo. Ave Maria, cheia de graça, o Senhor é convosco, bendita sois vós entre as mulheres e bendito é o fruto do vosso ventre, Jesus. Santa Maria, Mãe de Deus, rogai por nós, pecadores, agora e na hora de nossa morte. Amém. E Maria respondeu: eis aqui a serva do Senhor, faça-se em mim segundo a vossa palavra. Ave Maria, cheia de graça, o Senhor é convosco, bendita sois vós entre as mulheres e bendito é o fruto do vosso ventre, Jesus. Santa Maria, Mãe de Deus, rogai por nós, pecadores, agora e na hora de nossa morte. Amém. E o Verbo divino se fez carne e habitou entre nós. Ave Maria, cheia de graça, o Senhor é convosco. Bendita sois vós entre as mulheres e bendito é o fruto do vosso ventre, Jesus. Santa Maria, Mãe de Deus, rogai por nós, pecadores, agora e na hora de nossa morte. Amém. Glória ao Pai, ao Filho e ao Espírito Santo, como era no princípio, agora e sempre. Amém. Rogai por nós, Santa Mãe de Deus, para que sejamos dignos das promessas de Cristo. Oremos. Infundi, Senhor, em nossos corações a vossa graça, para que nós, que reconhecendo pela anunciação do anjo a encarnação de Jesus Cristo, vosso Filho, cheguemos por sua paixão e cruz à glória da ressurreição. Pelo mesmo Cristo, nosso Senhor. Amém. E por intercessão da Virgem Maria, desça sobre você, sobre tua casa, sobre tua família, a bênção de Deus, Todo-Poderoso, Misericordioso, Ele que é Pai, Filho e Espírito Santo. Amém.
18: Se encerra neste momento a oração do Ângelus.
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22: 6 e 7.
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Queria que de repente tudo fosse diferente da vida que tenho aqui. Da cidade ir-me embora, viver a vida de outrora, dos meus tempos de guri. Queria que a minha casa fosse um ranchito campeiro. Amigos, gente chegando e no fogão um braseiro. A carne gorda pingando na festança do assado e a gaita velha tocando um shot bem compassado. Que os espigões que nos cercam fossem um bus pro aconchego dos gaudérios assoleados descansando nos pelegos. Que buzinas, telefones, ruídos que nos consomem martirizando a existência fossem pássaros cantores, nativos, anunciadores de uma sonhada querência. Do forte calor do fogo no terreiro, o eterno jogo do sol nascendo e se pondo. De mão em mão, o porongo no apojo do mate amargo. Um cusquinho junto comigo, olfateando um bom churrasco, ouvindo o bater dos cascos do cavalo, de alguém que ao longe se vai, pisando o treval maduro das barrancas do Uruguai. Queria que, de repente, tudo fosse diferente da vida que tenho aqui. Da cidade ir-me embora, viver a vida de outrora, dos meus tempos de guri.

Noite, poesia que chega de mansinho e contagia. A medalha cor de prata faz brotar espelhos da natureza quieta. Reflete sombras e o misterioso firmamento. Desperta recordações, loucuras e a inspiração do poeta.

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Não te esqueças da Querência, que ela nunca te esqueceu. 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

Vocês vão cantar com a gente essa canção, que é um hino do nosso sul do Brasil. Querência amada, querência nós. Cante, cante com a gente agora, com as mãos pra cima, senhor.

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0: Durante esse fim de semana, tem previsão de chuva no sábado, não ruim o tempo todo, são chuvas passageiras com trovoadas, com risco de temporais, mas não ruim o tempo todo, intercalo com breves melhorias. No domingo e na segunda, tem previsão de muita chuva, chuva que pode vir acompanhada de trovoada, algum granizo, algum vendaval, não dá para descartar. É claro que os transtornos eles são pontuais, mas podem sim acontecer pela região. E não dá para descartar algum vendaval, algum tornado isolado, alguma chuva mais intensa que possa trazer alguma enchente, algum alagamento. Então fica bastante atento. Provável que o tempo comece a apresentar melhorias ali na terça para quarta-feira. Peter Scheuer, meteorologista, com a previsão do tempo.
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0: 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Está no ar a Voz do Brasil. As notícias do governo federal que movimentaram o país no dia de hoje.
1: Olá, boa noite.
0: Boa noite para você que nos acompanha em todo o país.
1: Sexta-feira, 28 de agosto de 2026.
0: Vamos aos destaques do dia.
1: Emprego.
0: Brasil registra a criação de mais de 58 mil novas vagas de trabalho formal em julho. Raquel Mariano.
2: O estoque de vínculos de trabalho formal ultrapassou os 48 milhões de empregos.
1: Na Mongólia, o país participa de Convenção das Nações Unidas para o Combate à Desertificação.
0: No debate com mais de 190 países está a recuperação de áreas degradadas e educação ambiental. Gabriela Noronha.
3: O país apresentou como meta a recuperação de mais de 350 milhões de hectares de áreas degradadas até 2030.
1: Atenção quem é dono de uma microempresa ou pequena empresa.
0: Solicitação para o ingresso no Simples Nacional foi antecipada para setembro.
1: A mudança veio com a reforma tributária. Para explicar, conversamos com o Tiago Esfredo, chefe da equipe nacional do Simples.
4: Antes eles podiam estar no Simples Nacional, que agora a gente está chamando de Simples Puro. Agora vem uma alternativa intermediária, que está sendo chamada de Simples Nacional Híbrido. Cada empresa precisa verificar o seu negócio para ver onde ele vai ficar melhor.
0: Hoje, na apresentação da Voz do Brasil, Luciano Seixas e Luciana Vasconcelos.
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0: O Ministério do Trabalho e Emprego divulgou hoje os dados mensais do novo CAGED, o Cadastro Geral de Empregados e Desempregados.
1: Em julho, o estoque de vínculos formais chegou a 48 milhões de postos formais de trabalho.
2: O Brasil criou em julho 58.568 novos empregos com carteira assinada. Com isso, o estoque de vínculos de trabalho formal ultrapassou os 48 milhões de empregos. Em quatro dos cinco grupos das atividades econômicas, houve crescimento da oferta de trabalho. São eles: serviço, construção, agropecuária e indústria. Somente o grupo de comércio apresentou queda. O ministro substituto do Trabalho e Emprego, Chico Macena, detalhou os números.
5: O maior crescimento do emprego formal ocorreu no setor de serviços, com saldo de 591.509 postos formais de trabalho. E aqui destaca-se informação, comunicação, atividades financeiras, imobiliárias, profissionais e administrativas, administração pública, defesa e seguridade social, educação, saúde humana e serviços sociais.
2: No acumulado de 2026, foram 972.203 novos postos, um crescimento de 2% em relação ao mesmo período do ano anterior, com maior crescimento no setor de serviços. Todos os dados fazem parte do CAGED, o Cadastro Geral de Empregados e Desempregados, apresentado nesta sexta-feira pelo Ministério do Trabalho e Emprego. Reportagem Raquel Mariano.
0: O Conselho Monetário Nacional ampliou o prazo de pagamento para taxistas e motoristas de aplicativo que financiarem a compra de carros novos pelo programa Move Brasil.
1: Agora, a quitação do empréstimo poderá ser feita em até 84 meses. Antes eram 72 meses.
0: O Conselho ratificou portaria que elevou o teto de valor para os carros financiados pelo programa, que passou de 150 mil para 200 mil reais.
1: Também a partir de agora estão incluídos, entre os veículos elegíveis, os híbridos com diferentes combinações de fontes de energia, integrando motor elétrico e motor a combustão, que utilize álcool, gasolina ou ambos.
0: A Receita Federal e o Ministério Público Federal investigam um grupo empresarial suspeito de crimes como sonegação fiscal e lavagem de dinheiro relacionados à exploração de apostas de cota fixa, as chamadas bets.
1: É a Operação Jogo das Sombras, realizada hoje em três estados.
0: O grupo teria movimentado mais de 5 bilhões de reais em apenas em 2025.
6: A operação investiga suspeitas de sonegação fiscal, evasão de divisas e lavagem de dinheiro praticadas por um grupo de empresas de apostas esportivas, conhecidas como BETs. Foram cumpridos 6 mandados de busca e apreensão em Pernambuco, Paraíba e São Paulo. Segundo a investigação, um grupo empresarial responsável por uma plataforma de BETs teria movimentado mais de 5 bilhões de reais apenas no ano passado. As possíveis irregularidades teriam ocorrido tanto antes quanto depois da regulamentação das BETs no Brasil. O secretário especial da Receita Federal, Robson Barreirinhas, explicou que há indícios que esse grupo tenha criado uma empresa de fachada em Curaçao para simular que as operações ocorriam fora do Brasil.
7: Nós temos elementos que comprovam que essa organização já estava presente aqui no Brasil, com funcionamento no Brasil, com beneficiários aqui no Brasil, com funcionários aqui no país, mas sem pagar nada de tributos, sem se sujeitar à regulação brasileira. Posteriormente aqui no Brasil, nós temos indícios fortes de que ilegalidades prosseguiram mesmo após essa regularização.
6: Os órgãos também investigam a suspeita de envio de recursos para o exterior. Parte desse montante teria voltado ao Brasil sob a forma de pagamentos por prestação de serviços. Esta é a segunda operação de investigação de irregularidades ligadas ao mercado de bets, com a participação da Receita Federal e do Ministério Público Federal. Além do cumprimento das medidas judiciais, a Receita Federal instaurou 11 procedimentos para aprofundar a apuração das possíveis irregularidades. Reportagem Márcia Fernandes.
1: Atenção, microempresário, a solicitação para ingresso no Simples Nacional deverá ser feita em setembro.
8: As regras para escolher o regime tributário mudaram. A partir de agora, a decisão que antes era tomada em janeiro deve ser feita com antecedência.
1: De acordo com a Receita Federal, esta mudança busca organizar a chegada das modificações proporcionadas pela reforma tributária no Simples Nacional e dar mais tranquilidade para o planejamento das empresas.
8: Para entender melhor as alterações, nós conversamos com Thiago Esfreira, chefe da equipe do Simples Nacional. Vamos conferir.
1: Tiago Esfredo, chefe da equipe nacional do Simples da Receita Federal, muito bem-vindo à Voz do Brasil, prazer recebê-lo por aqui. Vamos falar sobre essas mudanças aí para escolher o regime de tributação. A partir de agora, a decisão que antes era tomada em janeiro deve ser feita com antecedência, né? O senhor pode explicar essa mudança pra gente?
9: Claro, obrigado, satisfação estar aqui. Realmente é uma das mudanças principais que a gente teve com a reforma tributária no Simples Nacional, elas vêm agora, anteriormente a 2027, aí que está, fica a grande questão que causa surpresa, né? Então a gente tem uma preocupação muito grande justamente de alertar os contribuintes para que eles não percam a oportunidade, porque não é mais em janeiro. Então é setembro. Então vai começar a semana que vem, abre-se a janela 1º de setembro até 30 de setembro. Aqueles que não estão no Simples Nacional, ou importante, que estão no Simples, mas possuem algum registro de exclusão futura, que isso acontece muito, eles precisam estar atentos a verificar o cadastro, verificar a mensagem na caixa postal, que a gente está alertando, está mandando mensagens, né? Enviando para que eles possam não perder a oportunidade de solicitar uma nova opção e continuarem no Simples ou começarem a vida deles no Simples.
8: O que eles devem fazer? Tem o Simples e um outro regime. O senhor pode explicar como funciona?
9: Eu acho, Luciana, você diz o outro regime seria o Simples Híbrido, acredito?
8: Isso, Simples Híbrido, isso.
9: Justamente, essa é uma inovação, né, da reforma também, onde agora os contribuintes vão ter a oportunidade de uma alternativa. Então, antes eles podiam estar no Simples Nacional, que agora a gente está chamando de Simples Puro, e dali eles estariam fora do Simples, seria outra alternativa. Agora vem uma alternativa intermediária, que está sendo chamada justamente Simples Nacional Híbrido, que é realmente um intermediário de você estar fora num lucro presumido ou você estar no Simples Puro. E qual que é a grande diferença? Você mantém alguns dos tributos dentro da cesta do Simples, com todo o regime simplificado, recolhimento único, em guia única, ou você pode manter tudo, ou você mantém quase todos e sai só IBS e CBS. Então, é uma opção pelo regime regular de IBS e CBS que os contribuintes do Simples podem fazer. Então, eles ficam num sistema misto.
1: E agora, essa mudança prevista na reforma tributária acarreta algum novo imposto aos micro e pequenos empresários?
9: Não, de maneira alguma, né? Nós temos a substituição do PIS e da COFINS, né? E do ICMS e ISS por IBS e CBS. Agora, a CBS, a IPI também a nível federal, começa então a CBS agora em 2027. O IBS ainda entra num regime de transição um pouco, mas de maneira alguma isso acarreta um novo tributo, digamos assim. Né? A gente ainda não tem a alíquota de referência ainda para ter um comparativo, mas a gente pode dizer que não tem um tributo novo.
10: E o senhor pode explicar para a gente o que é o IBS, o que é o CBS, para o empresário entender melhor também se ele vai para o simples híbrido, como é que ele vai fazer, o que, que vai acontecer na vida dele?
9: Esse é um cálculo que a gente, né, brincamos hoje num outro evento que nós tivemos, de que se existisse uma fórmula matemática para a gente apresentar para os contribuintes, para ele só preencher aquilo e falar, opa, para mim é melhor isso ou aquilo, seria o mundo ideal, né? Infelizmente, a gente não consegue fazer isso, então o papel hoje da Receita é tentar orientar e mostrar vantagem e desvantagem de cada um, né? Então a gente tem mais ou menos assim, um ponto principal que o contribuinte tem que olhar. Se para ele, dentro da operação que ele tem, se a cadeia dele de clientes, esses clientes desejam comprar, adquirir, seja mercadoria ou serviço, de alguém que gere crédito para ele, porque muitas empresas querem crédito para poder descontar do débito que eles vão ter lá na frente. Isso pode ocasionar uma preferência por contribuintes que não fossem do Simples, né? Então a ideia é que, junto do imposto, né, sobre bens e serviços, que é o IBS, e a contribuição sobre bens e serviços, que é a CBS federal, IBS é estados e municípios, tivesse essa oportunidade para os contribuintes migrarem dentro da cadeia deles, optarem e falaram, para mim é melhor, os meus clientes querem adquirir de alguém que gere mais crédito, ele tem a opção de ir para esse regime híbrido. Se não for, por exemplo, aquelas empresas que prestam serviços ou vendem mercadorias diretamente ao consumidor final, em tese,
10: é mantê-lo
9: no Simples puro, né? Porque ele não tem a necessidade de gerar crédito para o consumidor final. Então o débito dele é menor como Simples.
10: Entendi.
9: Puro, né?
1: O senhor disse que não tem uma fórmula, né, para todo mundo, mas esse sistema de créditos pode fazer com que uma empresa do Simples se torne menos competitiva diante de empresas que estão no regime normal de tributação?
9: Justamente o menos competitivo seria de acordo com a cadeia. Se uma empresa que vai, ou cliente, né, ele tem a opção de ele vai olhar, ele tem dois fornecedores para ele escolher para comprar. Se as duas mercadorias custarem R$100, ele vai olhar quem está no Simples e quem está com o regime regular de IBS e CBS, seja híbrido, lucro presumido. Por quê? Porque ele vai ter mais crédito. Então compensa ele pagar os R$100 e ter o crédito do que ele pagar os R$100 e não ter crédito, ou ter menos crédito, porque o Simples ele gera um pouquinho um crédito menor, né? É limitado ao valor do montante devido. Então, como o débito é menor, o crédito de quem adquire também é menor. Não sei se ficou claro?
10: Então ele vai ter que entender, né, como funciona o negócio dele para poder ver em qual situação melhor ele se encaixa.
9: Justamente, é um estudo, um planejamento, procurar uma assessoria tributária, contábil, né, profissionais que possam ajudá-los a planejar, verificar. Cada empresa precisa verificar o seu negócio, a sua operação, para ver aonde ele vai ficar melhor.
1: E ele tem de 1º a 30 de setembro para fazer isso. Se ele não fizer, ocorre algum problema?
9: O problema é que ele fica fora em 2027, né? Então, o que a gente tem conversado e falado é que assim, a janela abre em setembro e existe uma oportunidade de desistência até 30 de novembro, a data que está hoje, né? Então, o contribuinte pode, mesmo está em dúvida, não deu tempo de planejar, não consegui ainda, faça a opção. Seja do regime pelo Simples, faça opção pelo regime regular, se houver a possibilidade de que ele vê que aquilo pode encaixar. E se eles entenderem com 2 meses a mais de planejamento de que aquilo não vale a pena, ele vai ter oportunidade de desistir. Então, assim, o prejuízo dele é ele perder realmente uma janela em 2027. Então, essa é a nossa preocupação, para que ele já se planeje ao máximo para saber o que vai acontecer em 2027. Ele tem que saber em setembro.
1: A gente está falando de empresas. Essa mudança impacta os MEIs, o microempreendedor individual?
9: Para o MEI não mudou. O MEI continua fazendo opção em janeiro, com aquele lá no meio do mês, efeito retroativo, da mesma forma, então eles não precisam se preocupar tanto agora com setembro.
10: Tá ótimo, só para a gente encerrar então, é um modelo que vai trazer mais transparência, né, na arrecadação de impostos, tudo mais, mas não necessariamente vai, não são impostos novos para o empresário, né?
9: Não, como a gente havia citado antes, né, é como se mudasse o nome dos tributos, mas mudando também toda a estrutura e toda a dinâmica do cálculo, enfim, de todas as regras, né, aplicáveis.
1: Muito bem, nós conversamos com o Thiago Esfredo, chefe da equipe nacional do Simples da Receita Federal. Muito obrigado pela entrevista à Voz do Brasil.
9: Eu que agradeço. Obrigado.
8: Foi publicada hoje no Diário Oficial lei que autoriza em caráter extraordinário a redução de tributos federais sobre combustíveis.
1: O objetivo é reduzir os efeitos do choque no mercado internacional de energia decorrente do conflito no Oriente Médio.
8: A norma também estabelece medidas de proteção tributária ao etanol, cria crédito fiscal para projetos de produção de fertilizantes e prevê benefícios para setores estratégicos, como minerais críticos.
1: Hoje foi o último dia da 17ª Conferência das Partes da Convenção das Nações Unidas para o Combate à Desertificação, a COP17.
8: O encontro foi realizado em Ulan Ambatar, na Mongólia, entre 17 e 28 de agosto.
1: E o Brasil apresentou como meta de recuperação de áreas degradadas até 2030.
3: Manejo e restauração de florestas em terras secas, recuperação de áreas degradadas e educação ambiental foram alguns dos temas discutidos na 17ª Conferência das Partes da Convenção das Nações Unidas para o Combate à Desertificação. Realizada entre 17 e 28 de agosto na Mongólia, a COP17 reuniu representantes de 197 países, incluindo o Brasil. Na ocasião, o país apresentou como meta a recuperação de mais de 350 milhões de hectares de áreas degradadas até 2030. Alexandre Henrique Bezerra, diretor do Departamento de Combate à Desertificação e Mitigação dos Efeitos da Seca no Ministério do Meio Ambiente e Mudança do Clima, comentou que o compromisso assumido pelo Brasil está alinhado à agenda global.
11: É como se fosse uma grande meta que a convenção estabeleceu para garantir que a gente avance na agenda de restauração de terras degradadas, de redução do processo de degradação, obviamente está associado ao combate ao desmatamento, ao combate às queimadas criminosas, e vai contribuir para a grande meta global, que é de 1 bilhão e 500 milhões de hectares sendo restaurados, conservados até 2030.
3: Durante a COP17, a delegação brasileira apresentou o Plano de Ação de Combate à Desertificação, que inclui a recuperação dos recursos naturais, adaptação às mudanças do clima, desenvolvimento sustentável e participação das populações que vivem em áreas suscetíveis. Segundo o presidente do Centro de Pesquisas Ambientais do Nordeste, Severino Ribeiro, os riscos apresentados pelo processo de desertificação dos solos ultrapassam a questão ambiental.
12: A desertificação, ela não apenas afeta negativamente a biodiversidade, as árvores, os animais, ela afeta diretamente o bem-estar humano. Porque se eu esgoto a capacidade que o solo tem de produzir, por exemplo, alimentos, eu estou colocando em risco uma série de atividades econômicas que dependem desse solo sadio, produtivo.
3: O Brasil integra a Convenção das Nações Unidas para o Combate à Desertificação desde 1997. Além de representantes dos 197 países, a COP deste ano reuniu organizações internacionais, sociedade civil, setor privado, comunidade científica, povos indígenas e comunidades locais. Reportagem Gabriela Noronha.
8: Até domingo, indígenas da região Marayuá, no Amazonas, serão assistidos com atendimento médico especializado para a realização de consultas e exames.
1: Nesta etapa, estão previstos 800 atendimentos especializados, como explica a secretária de Saúde Indígena, Lucinha Tremembé.
13: Levando especialidades como pediatria, ginecologia, oftalmologia, saúde da mulher como um todo, clínica geral, entre exames, consultas, diminuindo assim tanto o tempo de espera, dessas pessoas na fila de regulação, mas também diminuindo que essas populações que têm peculiaridades culturais específicas saiam de seus territórios, das suas aldeias, para ir para as cidades grandes.
8: As ações no estado ocorreram durante todo o mês de agosto, também nos povos Yanomami, em Boa Vista, e no território Pirã, no Amazonas.
1: Segundo o Ministério da Saúde, a expectativa é realizar cerca de 4 mil atendimentos especializados na região.
8: O Centro Nacional de Monitoramento e Alertas de Desastres Naturais, o CEMADEM, oferece uma plataforma que permite acompanhar a situação da seca em diferentes regiões do Brasil.
1: É possível consultar informações por município e acompanhar a evolução da estiagem ao longo do tempo.
8: Um dos principais indicadores é o Índice Integrado de Seca, que considera dados como chuva, umidade do solo e condições da vegetação.
1: O acesso é gratuito e está disponível no endereço alertasecas.cemadem.gov.
8: A voz pelo Brasil. Céu aberto, pouca chuva e paisagens que ganham novos contornos. É época da seca no Cerrado, que também deve movimentar o turismo.
1: Na Chapada dos Veadeiros, em Goiás, a expectativa é de mais visitantes em busca das cachoeiras, dos rios e das trilhas da região.
8: O parque é gerido pelo ICMBio, o Instituto Chico Mendes de Conservação da Biodiversidade, em parceria com a iniciativa privada.
1: E o turismo também movimenta as comunidades locais, como a Calunga, que oferece experiências de base comunitária.
14: Parque Nacional da Chapada dos Veadeiros, em Goiás, a paisagem muda conforme a estação. Na época das chuvas, cachoeiras e rios ganham volume. Já no período da seca, a água diminui, o céu fica limpo e o cerrado revela outras cores, outros caminhos e outras possibilidades de vivência. Período que exige atenção redobrada com as queimadas, mas que também pode ser aproveitado pelo turismo. A região do Parque Nacional da Chapada dos Veadeiros é compartilhada entre o Instituto Chico Mendes de Conservação da Biodiversidade, o ICMBio, e a iniciativa privada, que hoje é responsável pela administração do parque. Com isso, a preservação da área caminha ao lado da visitação e da atividade turística. E quem percorre as trilhas nessa época do ano percebe que a seca também tem suas vantagens. É o que conta o guia Adão dos Santos Rosa, que também trabalha como brigadista e monitora a região durante o período de estiagem.
15: Nesse período de seca que é o ideal, né? Que você vai encontrar as águas, né? Tudo cristalina, tudo verdeada, né? Porque no período de chuva não é, assim, não é confiável, né? Porque a mesma hora que não está chovendo, chove, né? Todas essas cachoeiras que eu falei aí, era...
14: Caminhar pela chapada durante a seca é também perceber essas mudanças de perto. O som da água pode ficar mais distante, o chão fica coberto de folhas secas e o cerrado, que parece dormir em alguns trechos, continua cheio de vida. Mas a experiência de conhecer a Chapada não termina nas diversas opções de trilhas. Para quem quer ir além dos cartões postais, o turismo de base comunitária aproxima o visitante de quem vive no território. Uma das formas de fazer isso é dentro da própria casa dos moradores. No território Calunga, a comunidade Vão do Moleque, localizada na zona rural de Cavalcante, é a maior de Goiás. E é lá que está a dona Santina Cesar dos Santos, que recebe turistas em casa e transforma a hospedagem em uma experiência inesquecível.
16: Aí oferece café da manhã, almoço, almojante, se você quiser. Mais tarde tem um docinho, tem doce também. E eu tenho meus produtos calmos que eu faço, com geleia. Se você quiser levar também para conhecer, para levar para saborear depois na sua casa, tem também.
14: Ainda segundo dona Santina, para o visitante é uma oportunidade de conhecer a Chapada por outro ângulo. Para a comunidade, o turismo representa renda, valorização da cultura e uma forma de manter vivas as tradições do território.
16: As pessoas que vêm aqui amam, volta, todo mundo querendo voltar, falando que vai tornar a voltar, outros vêm embora chorando, porque aqui é uma paisagem, sabe? Depois chegou aqui, É só alegria, muita água, bem fresquinho. Além de que o tempo tá ficando mais quente agora devido ao tempo, né? Mas não tem barulho nenhum, silêncio, exama.
14: E entre trilhas, águas, casas e histórias, o visitante descobre que conhecer um destino também pode ser uma forma de ajudar a preservá-lo e colecionar memórias. Com sonorização de Reinaldo dos Santos, reportagem Karine Melo.
8: Na próxima sexta-feira, às vésperas da Independência, nós vamos falar sobre a Estrada Real, uma das maiores rotas turísticas do Brasil, que liga o interior de Minas Gerais ao litoral do Rio de Janeiro e São Paulo.
1: Vamos falar um pouco da história, quando no século XVIII, a coroa portuguesa pavimentou esses caminhos para transportar e fiscalizar o ouro e os diamantes extraídos das minas. Hoje o trajeto preserva cidades históricas, igrejas barrocas e calçamentos de pedra da época colonial.
8: E essas foram as notícias do Governo Federal.
1: Uma realização da Secretaria de Comunicação Social da Presidência da República.
8: Com produção da empresa Brasil de Comunicação.
1: Fique agora com as notícias do Poder Judiciário e do Congresso Nacional. Boa noite, um bom fim de semana.
8: A gente volta na segunda-feira. Boa noite.
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18: Presidente do STF e CNJ, ministro Edson Fachin, reforça as ações no combate à violência contra a mulher.
19: STJ garante em ações penais prazo em dobro e intimação pessoal a núcleos de prática jurídica.
18: Homem trans é indenizado por sofrer assédio sexual e transfobia.
19: Boa noite, eu sou o Arthur Filho.
18: E eu sou Walter Lima.
19: O presidente do Supremo Tribunal Federal e do Conselho Nacional de Justiça, o CNJ, ministro Edson Fachin, destacou a importância de proteger as meninas brasileiras e garantir que cresçam com liberdade, dignidade e segurança.
18: Ele participou hoje da jornada Maria da Penha em Campo Grande, Mato Grosso do Sul.
20: Toda a infância deveria ser feita de achadouros, de descobertas, de sonhos, de brincadeiras e de afetos, nunca de marcas de violência.
19: Um homem trans que trabalhava numa empresa de alimentos na Paraíba foi indenizado por assédio sexual e transfobia.
18: A Justiça do Trabalho adotou o protocolo antidiscriminatório da Corte Interamericana de Direitos Humanos. Samanta Flor.
21: A segunda turma do TRT da Paraíba entendeu que em casos de assédio sexual, o depoimento da vítima é uma prova fundamental e vale por si só, já que esse tipo de violência quase sempre acontece sem testemunhas. Os desembargadores também consideraram comprovado o tratamento hostil e transfóbico do empresário contra o trabalhador. Além das duas indenizações, a empresa terá ainda de reconhecer o vínculo de emprego e pagar adicional de insalubridade. Ainda cabe recurso.
19: Corte Especial do STJ decide que núcleos de prática jurídica das faculdades de direito públicas ou privadas têm prazo em dobro para recorrer.
18: A regra já incluía os processos da área civil. Fátima Uchoa.
22: A Corte Especial do STJ entendeu que os advogados integrantes dos núcleos também têm a prerrogativa de serem intimados pessoalmente dos atos processuais. Segundo o relator ministro Luiz Felipe Salomão, o Código de Processo Civil, ao ampliar o alcance da prerrogativa da Defensoria Pública, busca compensar a estrutura limitada dos núcleos de prática jurídica, garantindo condições de igualdade na defesa dos assistidos, efetivando o princípio constitucional de acesso à justiça. Assim como não existe norma específica na lei processual penal, o dispositivo foi aplicado por analogia.
19: Prazo da Justiça Eleitoral para nomeação de mesários, pessoal de apoio logístico e auxiliares de auditoria que irão atuar nas eleições gerais 2026 encerra hoje, sexta-feira.
18: As nomeações incluem as sessões de voto em trânsito e as instaladas em estabelecimentos penais e unidades de internação de adolescentes. Vitor Struck.
23: O Tribunal Superior Eleitoral encerra nesta sexta-feira o prazo para nomeações de mesárias e mesários, membros das equipes de apoio logístico e auxiliares de auditoria das eleições. Os nomes devem ser publicados em edital pelos juízes e juízas das zonas eleitorais. Partidos políticos, federações partidárias e coligações têm até 5 dias para apresentar contestações, o mesmo prazo concedido para a recusa dos nomeados. Esta sexta-feira também é o último dia para que mesárias e mesários, pessoal de apoio e agentes das forças de segurança habilitem a votação em sessão distinta da de origem.
19: Justiça condena 2 réus por corrupção e lavagem de dinheiro em obra de hospital no Paraná.
18: Decisão atende a pedidos do Ministério Público Federal. Sabrine Menezes.
2: De acordo com as investigações, um ex-servidor do município e o sócio administrador de uma corretora envolvidos na construção do Hospital Regional de Toledo fracionavam os valores desviados da obra em depósitos menores para dificultar o rastreamento dos recursos. Segundo a sentença, o esquema provocou prejuízo de mais de R$1 milhão para os cofres públicos. Os réus foram condenados à pena de 11 anos de reclusão em regime inicial fechado, além do pagamento de multa e reparação dos danos em valor correspondente a pouco mais de R$2 milhões.
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19: A você uma boa noite.
18: Bom fim de semana e até segunda-feira.
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5: Eu sou Paula Groba.
7: E eu sou Ricardo Nakaoka.
5: E estes são os destaques de hoje do Jornal do Senado, que começa agora.
7: Escala 6x1. Redução da jornada para 40 horas semanais está pronta para votação.
5: Senadora Leila Barros vai relatar MP que zera taxa sobre compras internacionais.
7: Eleições 2026. Atenção aos votos para o Senado. Neste ano, são 2 vagas.
5: Boa noite.
7: Boa noite.
5: Trabalhar menos, descansar mais e sem perder salário. A proposta que pode mudar a jornada dos trabalhadores brasileiros está pronta para ser votada na Comissão de Constituição e Justiça do Senado. A votação deve ocorrer na próxima semana.
7: A PEC reduz de 44 para 40 horas a jornada máxima semanal e garante 2 dias de descanso por semana, sem redução de salário. O relator da proposta sobre o fim da escala 6x1 recomenda a aprovação do texto que veio da Câmara e rejeita as emendas apresentadas pelos senadores. A reportagem é de Bruno Lourenço.
24: Em sessão do Senado Federal, o presidente da União Geral dos Trabalhadores, Ricardo Patá, afirmou que categorias como a dos comerciários mal têm tempo de ver a família por conta da escala de 6 dias de trabalho por apenas 1 de descanso e defendeu a PEC.
25: Não é isso que nós queremos. Nós queremos ter um país cidadão e um país não de castas.
24: Já o presidente da Federação do Comércio de Bens, Serviços e Turismo do Estado de São Paulo, Ivo Dall'Acqua, alertou que não existe uma única realidade empresarial e a redução da jornada deveria acontecer por meio de negociação coletiva.
25: O pequeno comércio do interior enfrenta desafios diferentes daqueles de uma empresa exportadora. As necessidades do comércio atacadista não são as mesmas do varejista.
24: De acordo com o texto já aprovado na Câmara dos Deputados, a transição será gradual. 2 meses após a promulgação da futura emenda constitucional, o teto da jornada semanal cairá para 42 horas com 2 dias de folga. Ao final de um ano, o limite máximo será fixado definitivamente em 40 horas semanais.
5: E a senadora Leila Barros foi escolhida como a relatora da comissão da medida provisória que acabou com a chamada taxa das blusinhas. O presidente do colegiado é o deputado Reginaldo Lopes.
7: A próxima reunião da comissão que analisa a MP será na segunda-feira, quando pode ser apresentado e votado o relatório de Leila. Repórter Rodrigo Rezende.
26: A chamada taxa das blusinhas é o imposto de importação de 20% cobrado sobre compras internacionais de até $50, cerca de R$250. A cobrança foi criada em 2024 e suspensa em maio deste ano pela medida provisória 1357. A relatoria da comissão que analisa a MP ficou com a senadora Leila Barros, do PDT do Distrito Federal. Ela afirmou que concorda com o texto inicial da medida, mas irá ouvir a todos os setores produtivos para a construção do relatório.
27: É isso que eu quero deixar muito claro, que é uma característica minha de conversar com todos, ouvir a todos,
3: mas o texto inicial que já foi apresentado para nós já nos agrada. Mas não abriremos mão de conversar com todos.
26: A próxima reunião da comissão, na qual deve ser apresentado o relatório, será nesta segunda-feira, 31 de agosto, às 4 da tarde. Nesse mesmo dia, deputados e senadores da comissão podem votar o texto. A ideia é que a MP seja aprovada na Câmara e no Senado durante o esforço concentrado que ocorrerá até 4 de setembro, antes do prazo de perda de validade da medida, que é 8 de setembro.
5: Avançou no Congresso a medida provisória que cria uma nova linha de crédito para motociclistas profissionais.
7: O texto foi aprovado pela comissão mista e seguiu para a votação em plenário. Repórter Patrícia Oliveira.
6: No caso dos motociclistas, o dinheiro poderá ser usado na compra de motocicletas, motonetas e ciclomotores novos. Também poderão ser financiadas motos e bicicletas elétricas, além de equipamentos e infraestrutura ligados à atividade. O relatório aprovado incluiu também o transporte escolar e definiu ações específicas para profissionais mulheres e pessoas com deficiência. Para a presidente da comissão, senadora Leila Barros, do PDT do Distrito Federal, a medida provisória ajuda a melhorar as condições de trabalho desses profissionais.
3: Para milhões de brasileiros, o veículo não é um bem de consumo, é um instrumento de trabalho. É o que coloca comida na mesa e sustenta uma família.
6: Para ter acesso ao financiamento, entregadores e motociclistas que trabalham por aplicativos terão de comprovar pelo menos 6 meses de cadastro na plataforma e um mínimo de 100 corridas ou entregas. Cada beneficiário poderá financiar apenas um veículo. A medida provisória ainda precisa ser aprovada pelos plenários da Câmara e do Senado.
5: Um projeto que começa a ser analisado pelo Senado pode dar mais transparência ao processo de registro de medicamentos para doenças raras.
7: A proposta obriga a Anvisa a tornar público cada passo da análise dos pedidos de registro, para que pacientes, famílias e profissionais de saúde saibam em que etapa está o processo. A medida não muda a autonomia técnico-científica da agência. Repórter Márcio Maturana.
9: O novo projeto foi anunciado pelo senador Hermes Klan, do PL de Santa Catarina, na quinta-feira, durante uma audiência pública na Comissão de Direitos Humanos sobre a suspensão de um medicamento para distrofia muscular de Duchenne.
10: Acabo de dar entrada em um projeto de lei para aumentar a transparência da Anvisa nos processos de registros de medicamentos destinados a doenças raras, trazendo segurança e informação a todos.
9: Doenças raras atingem cerca de 13 milhões de brasileiros. Quando existe tratamento, os remédios costumam ser caros e precisam passar por um processo de testes até a aprovação pela Anvisa. O objetivo do projeto é dar previsibilidade a pacientes, famílias e profissionais de saúde sem interferir na autonomia técnico-científica da Anvisa.
11: Eleições 2026.
5: O Tribunal Superior Eleitoral e o Google fecharam um acordo para identificar o uso ilegal de inteligência artificial nas eleições.
7: Uma ferramenta vai identificar o uso indevido de imagens de candidatos. Repórter Pedro Pincer.
12: A tecnologia chamada de Likeness ID está disponível para usuários maiores de 18 anos e é capaz de identificar conteúdos gerados por inteligência artificial que reproduzem a imagem de uma pessoa. A iniciativa busca ampliar a capacidade de rastreio no YouTube de materiais sintéticos e falsos que explorem indevidamente a identidade de quem está na disputa eleitoral. O presidente do TSE, ministro Cássio Nunes Marques, afirmou que a iniciativa busca preservar direitos fundamentais no ambiente da internet e contribuir para a confiança nas eleições.
13: O momento em que celebramos essa parceria é crucial. Isso porque é de conhecimento comum o potencial danoso do mau uso da inteligência artificial generativa.
12: Para aderir ao sistema, a candidata ou o candidato precisa ter uma conta no YouTube e acessar o YouTube Studio, na área destinada à busca de conteúdo por semelhança. Depois de um cadastro, a plataforma cria um registro biométrico da aparência do usuário. Cabe ao candidato analisar o material localizado e decidir se houve uso indevido da sua imagem. Se entender que sim, poderá solicitar a remoção. Havendo violação das regras da plataforma, o conteúdo poderá ser retirado do ar.
5: E neste ano, o eleitor vai votar em 2 senadores, mas atenção, são 2 senadores diferentes, um voto para cada candidato ou candidata. Primeiro, o eleitor escolherá um candidato e confirmará a escolha. Em seguida, registrará o outro voto. Se o eleitor repetir o mesmo número nas duas oportunidades, apenas o primeiro voto será considerado válido. O segundo será anulado automaticamente pela urna eletrônica.
7: E para ajudar o cidadão a se informar melhor, o Senado Federal criou uma página especial para a cobertura das eleições. O site pode ser acessado por meio do endereço link.senado.leg.br/eleicoins. Com trabalhos técnicos de Eliseu Caires, o Jornal do Senado fica por aqui. Acompanhe agora as notícias do Tribunal de Contas da União e da Câmara dos Deputados. Boa noite.
5: Boa noite e um bom fim de semana.
11: Minuto do TCU.
0: Nos dias 31 de agosto e 1º de setembro, o Tribunal de Contas da União realiza seminários sobre o financiamento e a organização do SUS, o Sistema Único de Saúde. O encontro vai discutir como os recursos da área são distribuídos entre estados e municípios e os desafios para garantir financiamento sustentável. Outro ponto de destaque é a integração dos serviços de saúde e o atendimento por região. O objetivo é melhorar a organização da rede e garantir que os serviços funcionem de forma integrada. O seminário vai reunir gestores, especialistas e representantes das três esferas de governo para trocar experiências e discutir melhorias para o SUS. O evento será transmitido ao vivo pelo canal do Tribunal no YouTube. Saiba mais em tcu.gov.br.
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1: Câmara pode votar projeto que fixa idade máxima de 15 anos para táxis.
8: Hugo Mota pede que a população acompanhe o trabalho parlamentar.
1: Serviço de emergência médica deverá oferecer acessibilidade para surdos.
14: Boa noite. Os deputados analisam um projeto que obriga os serviços de emergência médica a oferecer acessibilidade para surdos. O texto já foi aprovado pelas comissões de saúde e de defesa dos direitos das pessoas com deficiência. Saiba mais sobre o assunto na reportagem de Mônica Tati.
15: Projeto em tramitação na Câmara prevê a criação de atendimento para pessoas surdas na urgência e emergência em hospitais de médio e grande porte. O projeto original previa a presença de intérprete de Libras, a língua brasileira de sinais. Mas a relatora na Comissão de Saúde, a deputada Rogéria Santos, do Republicanos da Bahia, modificou o texto. O relatório aprovado permite que os estabelecimentos adotem diferentes formas de atendimento acessível para pacientes surdos ou com deficiência auditiva, a fim de assegurar meios adequados de comunicação, como o uso de tecnologias digitais. Rogéria Santos lembra que a chegada aos serviços de urgência médica é um momento vulnerável para todas as pessoas.
16: É um momento que você está sentindo muita dor ou que você passou por um acidente. Imagine você chegar nesse ambiente e não conseguir se comunicar. E como é que isso é prejudicial ao socorro, à assistência de forma diligente, que tenha o objetivo de salvar aquela vida, porque a intensidade do que gerou aquela necessidade a gente desconhece, porque só o profissional habilitado na medicina vai saber.
15: Rogéria Santos destaca que o Brasil tem aproximadamente 10 milhões de pessoas com deficiência auditiva, sendo que cerca de 2 milhões e 700 mil são completamente surdas. Segundo a deputada, o projeto garante a inclusão e acessibilidade ao permitir o pleno acesso à saúde. O projeto, que prevê serviço de intérprete para pessoas surdas ou com deficiência auditiva, ainda terá que ser votado pelas comissões de Finanças e Tributação e de Constituição e Justiça. Se for aprovado em todas, segue para a apreciação do Senado. Da Rádio Câmara de Brasília, Mônica Tati.
11: Saúde.
1: Projeto de Dani Cunha, do PL do Rio de Janeiro, impede a cobrança de consultas de retorno em atendimentos particulares e de planos de saúde. A proposta considera retorno a consulta destinada à análise de exames ou ao ajuste do tratamento iniciado anteriormente.
14: Dani Cunha esclarece que a regra vale apenas quando o novo atendimento estiver diretamente ligado à consulta inicial. O texto prevê multa para cobranças indevidas, mas ressalta que uma nova cobrança pode ser feita quando houver queixa clínica ou diagnóstico independente do primeiro atendimento.
17: Direitos Humanos.
1: Dorinaldo Malafaia, do PDT do Amapá, defende a aprovação do projeto que transforma em lei os programas Envelhecer nos Territórios e Viva Mais Cidadania. Ele explica que o objetivo é evitar que as atividades sejam interrompidas por mudanças administrativas.
14: Dorinaldo Malafaia afirma que a proposta fortalece a rede de atendimento nos estados e municípios. O projeto prevê a formação de agentes locais para identificar violações de direitos, além de ações voltadas ao enfrentamento da violência e da discriminação contra pessoas idosas.
17: Eleições.
1: Em vigor há mais de 16 anos no Brasil, a lei da ficha limpa sofreu alterações que hoje são contestadas no Supremo Tribunal Federal. A reportagem é de Maria Neves.
2: A lei da ficha limpa, que nasceu de iniciativa popular ainda em 1993 e entrou em vigor em junho de 2010, completa 16 anos com alterações significativas e contestações no Supremo Tribunal Federal. O texto original prevê que políticos condenados à perda dos direitos políticos não podem concorrer novamente a cargos eletivos por até 16 anos. Esse é o caso de senadores que têm mandato de 8 anos. Um dos deputados que assinaram o projeto de lei na Câmara, o deputado Luiz Carlos Raule, do Podemos do Paraná, afirma que somente na eleição de 2024, a lei ajudou a barrar quase 2.000 candidaturas que tinham ficha suja. O parlamentar considera a norma um marco no combate à corrupção no Brasil.
18: Foi um reforço legislativo que fizemos para fortalecer a legislação de combate àqueles que, né, realmente que mete a mão no jarro do dinheiro público. E o Brasil aprovou uma legislação que veio de iniciativa popular. 1,5 milhão de assinaturas foram apresentadas e essa é uma lei que pegou no Brasil. Eu acredito que hoje, nesses anos todos, próximo de 10 mil candidaturas sujas, de ficha suja, foram barrados pela legislação.
2: Pela lei de 2010, políticos condenados por crimes como lesão ao patrimônio público e enriquecimento ilícito não podem concorrer novamente durante todo o período restante do mandato e nos 8 anos seguintes. No entanto, outra lei que entrou em vigor em 2025 reduziu o prazo em que os políticos ficam inelegíveis para no máximo 12 anos. O texto do ano passado determina que o prazo de inelegibilidade começa com a condenação por um colegiado e será de 8 anos a partir de então, o que antecipa a contagem de prazo e reduz o tempo em que o político fica inelegível. Se houver outras condenações posteriores, a soma do período em que o candidato não pode concorrer a cargos eletivos deve ser limitada.

0: Alega que o mérito do texto aprovado na Câmara foi alterado pelo Senado, mas o projeto não retornou para a análise dos deputados, como determina a Constituição. O partido também sustenta no processo que o abrandamento das regras permite o retorno de políticos condenados por crimes graves à vida pública prematuramente. O deputado Chico Alencar, do PSOL do Rio de Janeiro, que já estava na Câmara na época da aprovação da lei da ficha limpa, defende que os ministros do Supremo decidam pela restauração do texto aprovado em 2010.
1: A lei é boa, ela é eficaz relativamente, teria que retirar e derrubar esse facilitário, inclusive o tempo de inelegibilidade, que foi reduzido recentemente através do próprio parlamento. Então, voltar à sua formatação original seria muito saudável. Eu espero que o Supremo Tribunal Federal decida com olho num preceito constitucional, que é a integridade, que é a ética pública, que é a qualidade da representação, a partir desse princípio constitucional da impessoalidade, da publicidade, da ética, da honestidade.
0: Um pedido de vista do ministro Gilmar Mendes, em maio deste ano, suspendeu o julgamento da ação no Supremo Tribunal Federal. Antes da interrupção da análise, a relatora do processo, ministra Carmen Lúcia, já havia votado a favor da manutenção da lei da ficha limpa de 2010 nos principais pontos contestados pela rede. O único ministro a votar depois da relatora foi Luiz Fux, que concordou inteiramente com o voto de Carmen Lúcia. Da Rádio Câmara de Brasília, Maria Neves.
2: Segurança Pública. André Fufuca, do PP do Maranhão, propõe criar a chamada culpa temerária no Código Penal para casos em que a pessoa provoca um resultado sem intenção, mas deixa de tomar cuidados básicos diante de uma situação de risco.
3: A proposta de André Fufuca considera culpa temerária os casos em que há um risco grave e evidente de que o resultado aconteça. O objetivo, segundo o deputado, é punir com mais rigor situações de negligência extrema, sem tratá-las como dolo eventual.
2: Ercílio Coelho Diniz, do MDB de Minas Gerais, apresentou o projeto que cria a Política Nacional de Prevenção à Violência contra a Mulher por meio de monitoramento preventivo de risco. A proposta prevê a identificação e o acompanhamento de situações de alto risco antes da ocorrência do crime.
3: O texto de Ercílio Coelho Diniz sugere a integração entre órgãos públicos e a criação de um Banco Nacional de Dados Estatísticos. Em casos de alto risco, o projeto permite medidas como monitoramento eletrônico do agressor e atendimento psicossocial prioritário.
2: Euclides Petersen, do Republicanos de Minas Gerais, é autor da proposta que facilita a responsabilização por crimes de violência patrimonial contra mulheres em situação de violência doméstica e familiar. A medida abrange casos de destruição, subtração ou retenção de bens, valores e documentos.
3: Pelo texto, esses crimes passariam a ser processados por ação penal pública incondicionada, sem necessidade de representação da vítima. Euclides Petersen explica que a mudança reduz os mecanismos de coerção que podem dificultar a denúncia e a responsabilização dos agressores.
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2: Votação.
5: O
2: plenário da Câmara pode votar projeto

0: que estabelece idade máxima de 15 anos para táxis. A proposta prevê também linhas de crédito para compra de carros novos, como informa o repórter Antônio Vital.
1: Ganhou o regime de urgência e pode ser votado a qualquer momento no plenário da Câmara, projeto que define limite de 15 anos de idade para veículos usados por taxistas. A proposta apresentada pelo deputado Dr. Luizinho, do PP do Rio de Janeiro, também cria linhas de financiamento público para a compra de táxis novos. Para o autor do projeto, a lei atual não estabelece critérios claros sobre a idade máxima dos veículos, nem prevê mecanismos de apoio financeiro para a renovação da frota. A justificativa para a proposta é de que a renovação da frota de táxis dá mais segurança para passageiros e motoristas, reduz a emissão de gases do efeito estufa e estimula a profissionalização dos taxistas. O projeto prevê que o governo federal ofereça linhas de crédito específicas para taxistas autorizados. O texto não estabelece as condições de financiamento, que serão definidas por um regulamento específico, mas prevê prazos de pagamento de até 15 anos. O regime de urgência para o projeto foi criticado por deputados do Novo e do Missão. Para a deputada Adriana Ventura, do Novo, de São Paulo, é preciso definir quem precisa de carros novos e as linhas de crédito podem ter impacto nos bancos públicos.
2: Outros aspectos são importantes, principalmente como está o estado de conservação. Eu, por exemplo, eu ando num carro que tem 14 anos de uso e ele está ótimo, maravilhoso e está tudo certo. Agora outros com 14 anos talvez não tenha. Então a gente acha que esse projeto, que a criação de linhas de crédito subsidiadas por instituições financeiras oficiais, transfere risco para o setor público.
1: Já deputados da base do governo votaram a favor do regime de urgência, como explicou a deputada Érica Cocai, do PT do Distrito Federal.
3: Este projeto, ele fala da idade máxima do veículo. É bom que se tenha a noção de que são veículos que rodam bastante, então, portanto, tem uma alta quilometragem. É diferente de um veículo que é usado de forma esporádica. Ao mesmo tempo, tem um financiamento para essa renovação da frota. Isso significa modernizar o serviço e, ao mesmo tempo, valorizar os taxistas.
1: Com o regime de urgência, o projeto que define limite de 15 anos de idade para táxis e cria linhas de financiamento para veículos novos pode ser votado diretamente no plenário da Câmara, sem passar pelas comissões permanentes da Casa. Além do projeto, aguarda a votação pela Câmara e pelo Senado, medida provisória que prevê o financiamento de veículos novos considerados sustentáveis por taxistas, motoristas de aplicativo e cooperativas. Ou seja, os motores precisam ser elétricos, híbridos, a etanol ou flex. Da Rádio Câmara, de Brasília, Antônio Vital.
4: Economia. Lucas Ramos, do PSB de Pernambuco, defende o aumento do limite de receita para que transportadores autônomos de cargas possam ser enquadrados como microempreendedores individuais. A proposta eleva o teto anual de R$ 251 mil para R$ 400 mil e prevê atualização automática pelo IPCA.
0: Relator da matéria na Comissão de Indústria, Comércio e Serviços, Lucas Ramos avalia que a mudança torna o limite mais compatível com a realidade econômica dos caminhoneiros. O deputado reitera que os custos do setor também sofrem os efeitos da inflação.
4: Agricultura. Zé Adriano, do PP do Acre, defende a aprovação de projeto que autoriza até R$ 20 bilhões para linhas de crédito destinadas à quitação de dívidas de produtores rurais afetados por perdas sucessivas. Ele informa que a medida inclui prejuízos sofridos entre 2020 e 2025.
0: O projeto de Zé Adriano retoma com ajustes o que estava previsto em medida provisória que perdeu a validade em fevereiro deste ano. O deputado argumenta que a renegociação das dívidas vai permitir que os produtores continuem a atividade agropecuária.
4: Júnior Ferrari, do PSD do Pará, apresentou projeto que aumenta as penas para quem falsificar, adulterar ou manipular ilegalmente alimentos. De acordo com o texto, a pena passa para reclusão de 10 a 15 anos, além de multa.
0: Júnior Ferrari alega que casos de contaminação e uso de componentes impróprios para o consumo têm se tornado mais frequentes. Para o deputado, a adulteração intencional de alimentos merece penas equivalentes às previstas para a falsificação de medicamentos.
4: Presidência. O presidente da Câmara pediu que a população acompanhe o trabalho parlamentar ao longo do mandato e não apenas no momento do voto. Hugo Mota participou de uma premiação em Brasília, como informa a repórter Silvia Munhato.
5: O presidente da Câmara, Hugo Mota, pediu que os cidadãos acompanhem as atividades parlamentares em todos os anos de cada mandato, para que a avaliação não seja feita apenas na época das eleições. Ele ressaltou a importância dessa fiscalização em cerimônia do Prêmio Congresso em Foco 2026.
6: O que queremos dos nossos representantes? O que faz um bom deputado? O que define uma boa senadora? Perguntas como essas não podem ser feitas apenas de 4 em 4 anos, no momento do voto.
5: O Prêmio Congresso em Foco busca o reconhecimento dos parlamentares mais bem avaliados pelo público em geral e por especialistas. Mota afirmou que, como qualquer pessoa, os políticos também gostam de ter o trabalho reconhecido. Para a fiscalização do trabalho parlamentar, Hugo Mota explicou que a Câmara dos Deputados torna público todo o processo legislativo, como exige um sistema democrático. Para o presidente, cada cidadão terá uma maneira diferente de avaliar o que faz um bom parlamentar, porque são vários os pontos de vista. Mas diz que o importante é que isso não impeça a construção de consensos.
6: O parlamento existe para dar voz às muitas e legítimas divergências em nossa sociedade, mas também para que não percamos de vista o nosso senso de fraternidade. A ideia de que o futuro de cada cidadão está atrelado ao de todos os outros.
5: Os vencedores do Prêmio Congresso em Foco 2026 podem ser conhecidos na página do Congresso em Foco na internet. Da Rádio Câmara de Brasília, Silvia Minhato.
7: Trabalho.
0: Alexandre Guimarães, do MDB do Tocantins, apresentou o projeto que regulamenta as premiações em rodeios, festas do peão e eventos competitivos. A proposta obriga os organizadores a divulgar previamente os valores dos prêmios, as formas de pagamento e os critérios de distribuição.
4: Alexandre Guimarães alega que muitos participantes viajam, pagam inscrição e têm despesas com transporte e alimentação e, no final, o prêmio não cobre os custos. Para ele, a medida promove mais segurança jurídica, fortalece a transparência nas relações e valoriza os profissionais do segmento.
0: Termina agora o jornal Câmara dos Deputados, produzido pela Rádio Câmara, com trabalhos técnicos de Wellington Teles e apresentação de Val Monteiro e Luciana Vieira. Uma boa noite para você.
4: A Voz do Brasil está de volta na segunda-feira. Boa noite e bom fim de semana.
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2: Oito e um.
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9: 8:13.
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2: 8h27.
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10: 8h39.
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1: 8:54.